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5: Entre a meia-noite e as quatro da manhã, ofereço-lhe a minha companhia, a minha e a de grandes recordações da música dos bons velhos tempos. Eu sou o Luís Barbosa e tenho muito gosto em entrar nas madrugadas da rádio na sua companhia.

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Se está a trabalhar na nossa companhia, saiba que é um prazer poder levar até si estas músicas que, certamente, ajudam a que a noite corra melhor. Eu, pela minha parte, tenho todo o gosto em passá-las para si. Fique por aí comigo e tenha uma ótima noite com a Tágide.

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0: E assim caminhamos juntos nesta madrugada com muita música. 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Boa noite, seja bem-vindo à Tágid, a rádio dos bons velhos tempos.
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2: Só na Tágide lhe damos a ouvir músicas que já não ouvem mais lado nenhum. Eu escolhi um par delas para ouvirmos esta noite. Fique por aí para as recordarmos juntos.

é mesmo só aqui na Tágide que consegue ouvir músicas que já não tocam em mais lado nenhum. Algumas, aposto, já quase não se lembrava delas. Verdade?

Se só agora chegou até nós, seja muito bem-vindo. Saiba que no início das madrugadas da Tágide, até às 4 da manhã, sou eu, Luís Barbosa, quem escolhe todas as músicas que vão tocando por aqui. Tenha uma grande noite com a rádio dos bons velhos tempos.

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4: Boa noite, seja muito bem-vindo. Está a ouvir a Rádio Tágide, aquela que lhe dá a ouvir grandes recordações. Obrigado pela sua companhia nas madrugadas de rádio.

E assim caminhamos juntos nesta madrugada com muita música. É tão bom ter a sua companhia aí desse lado. Boa noite, seja bem-vinda à Tágide, a rádio dos bons velhos tempos.

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1: 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Deixe-se ficar. Tenha uma boa noite.
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Nas madrugadas da Tajid só houve grandes recordações. Todos os dias, até às 4 da manhã, trago uma mão cheia de boa música para recordarmos juntos. Boa noite.

Que bom que é recordar grandes músicas e melhor ainda é recordá-las consigo. Boa noite, seja bem-vindo. 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
5: Se é a boa música que procura ouvir esta noite, deixe-me que lhe diga que, na modéstia à parte, preparei para hoje uma grande seleção musical. Está, portanto, no sítio certo para passar uma noite magnífica, com músicas extraordinárias. Obrigado por estar connosco.

0: Olá, eu sou o Luís Barbosa e estou consigo aqui nas madrugadas da rádio até às 4 da manhã em radiotagite.pt. Boa noite, faça-me companhia aí desse lado.
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0: E cá estou eu novamente, literalmente, a dar-lhe música. Sou Luís Barbosa e sou o responsável pela seleção musical desta noite. Espero que goste. Boa noite.
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0: 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À nossa juventude, talvez, que nos põe um sorriso na boca e o pensamento lá longe, que tem o poder de nos trazer um bocadinho de felicidade. Eu espero conseguir trazer-lhe isto esta noite. Faça-me companhia. Tenha uma boa noite.
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Um dos maiores prazeres que tenho é poder levar até si as grandes músicas de todos os tempos que só a Taji lhe dá a ouvir. E eu sei que também gosta. Por isso, fique por aí e faça-me companhia em mais esta madrugada na Rádio dos Bons Velhos Tempos.

Boa noite. Seja bem-vindo às madrugadas da rádio em radiotagide.pt. Eu sou o Luís Barbosa e tenho muito gosto em fazer-lhe companhia até às 4 da manhã. Fique por aí comigo.

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3: Quatro horas mais 5 minutos. Está com a Rádio Tágid em radiotágid.pt. Eu sou Aurélio Luiz e faço-lhe companhia até às 6 com músicas dos bons velhos tempos. Obrigado por me fazer companhia aí desse lado. Boa noite.

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0: Olá, boa noite, seja bem-vindo à Tajit. Eu sou Aurélio Luiz e fico consigo até às 6 da manhã na Rádio dos Bons Velhos Tempos.
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0: Está a trabalhar, espero que o serviço esteja a correr bem e que as músicas que trouxe para passar hoje sejam uma boa ajuda para que a noite seja mais agradável. Se está a descansar, espero que esteja igualmente a gostar da seleção musical de hoje. Bom trabalho ou bom descanso, se for o caso.

0: Todas as grandes músicas de sempre passam aqui na Rádio Tágido. E para este final de madrugada, trouxe uma grande seleção musical que espero seja do seu agrado. A intenção é fazer-lhe uma boa companhia e ajudar a que a sua noite seja bem mais agradável. Obrigado por me fazer companhia aí desse lado.
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0: E é só aqui na Tagem que consegue ouvir músicas de outros tempos, que já não ouvem mais lado nenhum. Eu trago-lhe todas as noites grandes recordações. Espero que goste. Fique por aí comigo.
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4: Se só agora se ligou à tarde, sabe que até às 6 da manhã sou eu que estou online consigo a dar-lhe a ouvir músicas que pensava que nunca mais ia ouvir na rádio. Sou eu, Aurélio Luís, e é um prazer fazer-lhe companhia no final de cada madrugada de segunda a sexta-feira. Obrigado por se juntar a nós em radiotagite.pt.

se a sua vida tem música, já sabe que a qualquer instante ela irá passar aqui na Rádio dos Bons Velhos Tempos. Quantas músicas já ouviu aqui na TAG e das quais já quase não se lembrava? Pois é, nós não deixamos que se esqueça. Basta ficar aí desse lado, fazer-nos companhia, vai ser surpreendido a todo instante. Deixe ficar. Boa noite.

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1: Já reparou que aqui na Tagi passamos músicas que já não ouvem mais lado nenhum? É isso mesmo que fazemos. Vamos lá atrás, no tempo, buscá-las para que as grandes músicas que nos marcaram a vida não sejam esquecidas. Obrigado por nos escolher para a sua companhia neste final de madrugada.
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2: Entre as 4 e as 6 da manhã sou eu, Aurélio Luís, quem escolhe todas as músicas que vai ouvindo por aqui. A música da sua vida ainda não passou hoje? Então fique por aí comigo, porque a qualquer momento ela vai passar de certeza. Tenha uma ótima noite com a Tágito.

0: Olá, o meu nome é Aurélio Luiz e tomo conta de parte das madrugadas, todos os dias aqui na rádio dos bons velhos tempos. Das 4 às 6, sou eu que tomo controle da música que vai passando aqui na sua rádio preferida. Deixe ficar por aí, até já.
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0: Estamos agora a 5 minutos das 6, da altura em que chega a Helena Gomes para nos fazer companhia até às 9. Obrigado por esta noite que passou comigo. Espero que tenha gostado das músicas que escolhi para si. Eu gostei muito de as ouvir deste lado. Fique com a Helena Gomes, já a seguir às 6. Eu volto amanhã, à hora do costume. Até lá.
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4: E é mesmo só aqui na Tágide que consegue ouvir músicas que já não tocam em mais lado nenhum. Algumas aposto que quase já nem se lembrava, verdade? Então faça-nos companhia, porque ainda há muitas para ouvir nesta manhã. Muito bom dia!

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0: Se só agora se ligou connosco, seja muito bem-vindo. Saiba que no início de cada manhã, na Tágide, até às 9, sou eu, Lena Gomes, quem escolhe todas as músicas que vão passando por aqui. Tenha uma grande manhã com a Rádio dos Bons Velhos Tempos. 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
1: Se está a trabalhar na nossa companhia, saiba que é um prazer poder levar até si estas músicas que certamente ajudam que o dia corra melhor. Eu, da minha parte, tenho todo o gosto em passá-las para si. Fique por aí comigo e tenha uma grande manhã com a Rádio Tágid.
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Se a sua vida tem uma música, pode ter a certeza que a qualquer momento a vai ouvir aqui na Tangit. Espero que a playlist que escolhi para esta manhã seja mesmo do seu agrado. Deixe-se ficar desse lado connosco.

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5: Seja muito bem-vindo à Rádio dos Bons Velhos Tempos. Sabe que aqui, a qualquer instante, irá de certeza tocar aquela música de que tanto gosta e que já não ouvia há tanto tempo. Só em radiotagido.pt pode ouvir estas recordações. Deixe-se ficar por aí. A mim também me sabe bem a sua companhia.

Se só agora se ligou à Rádio Tágido, saiba que eu sou a Helena Gomes e que faço diariamente esta viagem entre as 6 e as 9 da manhã. Uma viagem cheia de grandes músicas que eu tenho todo o gosto em partilhar consigo.

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0: Que bom que é recordar grandes músicas e, melhor ainda, é recordá-las consigo. Bom dia, seja bem-vindo. Esta é a Tagit, a rádio dos bons velhos tempos. E depois das 9 horas, quem chega é o Carlos Aparício, que lhe traz mais uma emissão do 9 Picos. Por isso já sabe, vale a pena continuar bem ligado em radiotagit.pt. 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
0: Olá, olá, eu sou a Helena Gomes e estou consigo aqui nas manhãs da rádio até às 9 da manhã em radiotagid.pt. Bom dia, obrigada por estar aí desse lado.

0: 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É aqui que pode ouvir, todos os dias, a qualquer hora, aquelas músicas que nos transportam até outros tempos, à nossa juventude, talvez, que nos colocam um sorriso na boca e o pensamento lá longe, que têm o poder de nos trazer um bocadinho de felicidade. Eu espero conseguir trazer-lhe isto neste dia. Faça-me companhia. Tenha uma grande manhã.
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0: Na Rádio dos Bons Velhos Tempos passam todas as músicas da sua vida. Obrigada por estar aí comigo. Tenha uma excelente manhã.
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No início de cada manhã, cabe-me a mim, Lena Gomes, escolher todas as músicas que por aqui vão tocando. Obrigada por me fazer companhia aí desse lado. Deixe-se ficar. Tenha uma grande manhã.

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3: Bom dia, os enfermeiros dos setores público, privado e social cumprem hoje um dia de greve para exigir ao Ministério da Saúde soluções para vários problemas que se arrastam nos últimos anos. Convocada pelo Sindicato dos Enfermeiros Portugueses, a paralisação vai abranger os turnos da manhã e da tarde, estando ainda prevista uma manifestação em Lisboa, desde o Campo Pequeno até ao Ministério da Saúde. De acordo com a estrutura sindical, trata-se de uma greve nacional de toda a enfermagem portuguesa, permitindo que todos os enfermeiros estejam cobertos pelo pré-aviso, independentemente do setor onde exercem a sua atividade. A Frente Comum dos Sindicatos da Administração Pública insistiu na necessidade de o Governo fazer aumentos intercalares de salários este ano e apelou à participação dos funcionários públicos na greve geral marcada para 3 de junho. Em conferência de imprensa, pouco depois da CGDP ter apresentado o pré-aviso de paralisação geral, o coordenador da Frente Comum, Sebastião Santana, afirmou que o Governo age como uma cegueira em relação à necessidade de quem trabalha e defendeu que a paralisação geral será o momento para os trabalhadores do setor público reivindicarem aumentos intercalares e melhores serviços públicos.
4: A situação só se agravou com, é público e notório, o aumento do preço da habitação, dos combustíveis, do cabaz alimentar, e 4 meses depois da entrega deste pedido de negociação para aumentos intercalares de salários, o Governo continua a remeter-se ao silêncio. Isto tem duas grandes linhas de análise da nossa parte. A primeira é um total desrespeito pela lei da negociação, em que, perante uma proposta, o Governo está 3 meses calado, abstraindo-se da necessidade de cumprir a lei e de sentar à mesa e negociar. E depois, uma cegueira em relação às necessidades de quem trabalha.
3: Sebastião Santana lembrou que em 14 de janeiro a Frente Comum entregou ao Executivo um pedido de negociação de um aumento intercalar de salários e disse que até o momento o Governo continua a remeter-se ao silêncio. A Liga Portuguesa contra o Cancro manifestou preocupação com o agravamento das listas de espera em oncologia e apelou para que o Ministério da Saúde adote medidas urgentes que garantam consultas e cirurgias atempadas. Comentando os números divulgados pela entidade reguladora da saúde, que no final do segundo semestre de 2025, 8.864 utentes aguardavam primeira consulta oncológica e 8.215 esperavam cirurgia, Vítor Veloso, o presidente da Liga Portuguesa contra o Cancro, afirmou que são dados negativos.
5: A Liga Portuguesa contra o Cancro, como é evidente, olha para estes resultados com admiração, mas uma admiração negativa e com uma preocupação muito grande, na medida em que estes dados demonstram que, efetivamente, em relação aos doentes oncológicos, a situação não é brilhante, na medida em que no segundo semestre de 25 havia 8.215 utentes em espera para a cirurgia oncológica, o que face ao ano anterior representa um aumento de 9%.
3: Para um oncologista, ainda mais preocupante é o facto de 21,2% dos doentes em espera já terem ultrapassado o tempo máximo de resposta garantido. Milhares de fiéis estão esperados hoje e amanhã no Santuário de Fátima para a peregrinação internacional de 12 e 13 de maio, presidida pelo Patriarca de Lisboa, Rui Valério. As celebrações, 109 anos após os acontecimentos na Cova de Iria, começam às 21h30, com a recitação do terço na Capelinha das Aparições, seguindo-se a procissão das velas e a celebração da palavra no recinto. Amanhã, quarta-feira, após a recitação do terço às 9 da manhã, na Capelinha das Aparições, começa uma hora depois a missa com bênção dos doentes e a procissão do adeus no recinto. De 18 a 29 de maio, o Campo Militar de Santa Margarida volta a ser o palco para o exercício Orion 2026. Trata-se do maior exercício do Exército Português. É um exercício de nível operacional e tático do tipo Field Training Exercise e Command Post Exercise, Computer Assisted Exercise, e que treina o Battle Group Europeu a 25-2-26-1 no planeamento e condução da Operação de Gestão de Crises na União Europeia, para lá da Brigada de Intervenção, no planeamento e condução de uma operação ao artigo 5º da NATO. No âmbito do exercício internacional, será igualmente certificada a Companhia de Atiradores da Zona Militar da Madeira. No exercício Orion participam 5 militares de 5 países, Portugal, Espanha, França, Itália e Roménia, com o total de participantes superiores a 1.300, e culmina com o exercício de fogos reais. Portugal compete hoje por um lugar no final do 70º Festival Eurovisão da Canção, a decorrer em Viena, na Áustria, com a canção Rosa dos Bandidos do Kant, mas a passagem pode ser complicada, segundo as casas de apostas. Na semifinal de hoje, a primeira, além de Portugal, que atua em 5º lugar, vão estar em competição Moldávia, Suécia, Croácia, Grécia, Geórgia, Finlândia, Montenegro, Estónia, Israel, Bélgica, Lituânia, San Marino, Polónia e Sérvia. Dos 15 países, apenas 10 vão passar à final, marcada para sábado, e de acordo com a média de várias casas de apostas, calculada pelo site eurovisionworld.com, especializado no concurso, a passagem de Portugal não é certa. Já no futebol, digo-lhe que o campeonato está entregue ao Porto, continua a haver uma luta pelo segundo lugar e acesa, que dá acesso a este segundo lugar, à Champions. Ontem o Sporting ultrapassou o Benfica e posiciona-se para conquistar esta posição. O Benfica recebeu o Braga, que vinha numa derrota na Europa, e afastamento da final da Liga Europa não foi além de um 2-2. O Sporting foi a Vila do Conde, goleou por 4-1 a equipa do Rio Ave. A decisão do segundo lugar fica adiada para a última jornada, sábado às 20h30, com o Sporting a receber o Gil Vicente e o Benfica a ter uma deslocação ao Estoril. O Braga fechou a sua posição, garantindo o 4º lugar. Ainda no sábado, à mesma hora, jogam Famalicão Alverca, já que o 5º lugar também está em aberto, numa disputa que está a ser feita entre o Famalicão e o Gil Vicente. Há mais notícias daqui a uma hora. Tenha uma ótima manhã. Bom dia.
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1: Espero que lhe saiba tão bem assim ouvir as músicas que trouxe esta manhã, como sabe a mim passá-las e ouvi-las aqui deste lado. Foram escolhidas a dedo para lhe fazer a melhor companhia possível.

0: E assim vai acontecendo mais uma manhã com a melhor música de sempre. É assim na Rádio dos Bons Velhos Tempos. Todos os dias, entre as 6 e as 9 da manhã. Seja muito bem-vindo à Tágide.
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Bom dia, seja muito bem-vindo. 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
4: E já passam 4 minutos das 9 da manhã. Bom dia, bem-vindos à rádio dos bons velhos tempos.
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4: Muito bom dia, seja bem-vindo a mais uma edição de Nove e Picos, o programa da manhã da tarde da Rádio dos Bons Velhos Tempos. Para esta manhã de terça-feira tenho reservado para si muita música, grandes recordações. Temos também notícias às meias horas que nos são trazidas pela redação da Media One. Hoje, porque é terça-feira, temos também histórias da nossa história com a Isilda Jana, lá mais para as 10:15 da manhã. Tenham um excelente dia, boa terça-feira, obrigado pela companhia, deixe ficar por aí.

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0: Já passam 15 minutos das 9 da manhã, continua com a Tágede, a rádio dos bons velhos tempos. Eu sou o Carlos Aparício e estou aqui a fazer-lhe companhia no 9 e Picos, o programa da manhã da Rádio Tágede.
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0: Vamos agora saber o que prevê o Instituto Português do Mar e da Atmosfera no que diz respeito à meteorologia para terça-feira, dia 12 de maio. As previsões apontam para períodos de céu muito nublado, diminuindo a nebulosidade a partir do fim da tarde, em especial na região sul. Aguaceiros, podendo ser acompanhados de trovoada, em especial no norte e centro, e o vento prevê-se que seja fraco a moderado do quadrante sul, superando por vezes forte até 40 km/h nas terras altas e rodando para o quadrante oeste, enfraquecendo no final do dia. As temperaturas máximas previstas são de 18 graus para o Porto, 19 para Coimbra, 20 para Lisboa e Vila de Rei, 21 para Santarém, também para Faro, Tomar, Torres Novas e Vila Nova da Barquinha, 22 para Constância, Entroncamento, Maçã e Cerdoal e 23 de temperatura máxima esperam-se para Abrantes.
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0: 9:31, hora de notícias, na Rádio dos Bons Velhos Tempos.
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3: Bom dia, a Direção-Geral da Saúde publicou orientações para a gestão de possíveis casos suspeitos do surto de antivírus e indicou que o risco em Portugal mantém-se muito baixo sem necessidade de implementar medidas preventivas. Esta orientação enquadra as medidas a adotar pelos profissionais do Sistema de Saúde português para gestão de eventuais contactos no âmbito do surto de antivírus num navio cruzeiro, na eventual possibilidade de dar entrada em Portugal a indivíduos que foram contactos de casos com relação a este surto, explicou o organismo na sua nota na página na internet. A Direção-Geral de Saúde indicou ainda que a nota que não existe em Portugal qualquer alteração da avaliação de risco. Os enfermeiros dos setores público, privado e social cumprem hoje um dia de greve para exigir ao Ministério da Saúde soluções para vários problemas que se arrastam nos últimos anos. Convocada pelo Sindicato dos Enfermeiros Portugueses, a paralisação vai abranger os turnos da manhã e da tarde, estando ainda prevista uma manifestação em Lisboa, desde o Campo Pequeno até ao Ministério da Saúde. Já a Frente Comum dos Sindicatos da Administração Pública insistiu na necessidade do Governo fazer aumentos intercalares de salários este ano e apelou à participação dos funcionários públicos na greve de 3 de junho. A declaração é de Sebastião Santana, o coordenador da Frente Comum.
4: A situação só se agravou com, é público e notório, o aumento do preço da habitação, dos combustíveis, do cabaz alimentar, e 4 meses depois da entrega deste pedido de negociação para aumentos intercalares de salários, o Governo continua a remeter-se ao silêncio. Isto tem duas grandes linhas de análise da nossa parte. A primeira é um total desrespeito pela lei da negociação, em que, perante uma proposta, o Governo está 3 meses calado, abstraindo-se da necessidade de cumprir a lei e de sentar à mesa e negociar. E depois, uma cegueira em relação às necessidades de quem trabalha. Porque este aumento de custo de vida, quando comparado com aquilo que foram os parcos, e ele chamar aumentos, mas é melhor chamar-lhe atualização salarial, que se verificou em janeiro, já foi à vida há muito tempo. Portanto, não só continua a ser urgente, como mais que justo, um processo que leva a um aumento intercalar de salários e, no caso concreto, tratando-se da Frente Comum dos Trabalhadores da Administração.
3: O sindicalista considerou que, se em janeiro se percebia que a subida do custo de vida e a inflação iam ter um impacto forte na vida de quem trabalha, 4 meses depois a situação só se agravou. A Liga Portuguesa contra o Cancro manifestou preocupação com o agravamento das listas de espera em oncologia e apelou para que o Ministério da Saúde adote medidas urgentes que garantam consultas e cirurgias atempadas. Segundo os dados divulgados pela entidade reguladora da saúde, no final de segundo semestre de 2025, 8.874 utentes aguardavam primeira consulta oncológica e 8.215 esperavam pela cirurgia. Comentando os números, o presidente da Liga, Vítor Veloso, afirmou que são dados negativos.
5: A Liga Portuguesa contra o Cancro, como é evidente, olha para estes resultados com admiração, mas uma admiração negativa e com uma preocupação muito grande, na medida em que estes dados demonstram que, efetivamente, em relação aos doentes oncológicos, a situação não é brilhante, na medida em que no segundo semestre de 25 havia 8.215 utentes em espera para a cirurgia oncológica, o que face ao ano anterior representa um aumento de 9%.
3: Para o oncologista, ainda mais preocupante é o facto de 21,2% dos doentes em espera já terem ultrapassado o tempo máximo de resposta garantido, assim como o aumento dos tempos de espera para a primeira consulta da especialidade. Milhares de fiéis são esperados hoje e amanhã no Santuário de Fátima para a peregrinação internacional presidida pelo Patriarca de Lisboa, Rui Valério. As celebrações, 109 anos após os acontecimentos da Cova de Iri, começam às 9:30 da noite de hoje com a recitação do terço. Esta será a primeira vez que o Patriarca de Lisboa assume a presidência de uma peregrinação aniversária na Cova de Iri, desde que foi nomeado para a Sé Patriarcal em 2023, avança o Santuário de Fátima. E de 18 a 29 de maio, o Campo Militar de Santa Margarida volta a ser o palco para o exercício Orion 2026. Trata-se do maior exercício do exército português no planeamento e condução de uma operação de gestão de crises da União Europeia e a Brigada de Intervenção de Planeamento e Condução da Operação ao abrigo do artigo 5º da NATO. No âmbito deste exercício internacional Orion, será igualmente certificada a Companhia de Atiradores da Zona Militar da Madeira. O exercício tem a participação de militares de 5 países, Portugal, Espanha, França, Itália e Roménia, com um total de participantes superior a 1.300 militares. Hoje é dia de Eurovisão. Portugal compete para um lugar na final da 70ª edição do Festival Eurovisão da Canção, que decorre em Viena, na Áustria. A canção dos Bandidos do Canto chama-se Rosa, mas a passagem pode ser complicada, segundo as casas de apostas. Na semifinal de hoje, a primeira, além de Portugal, que atua em quinto lugar, estarão em competição Moldávia, Suécia, Croácia, Grécia, Geórgia, Finlândia, Montenegro, Estónia, Bélgica, Israel, Lituânia, São Marino, Polónia e Sérvia. Destes 15 países, apenas 10 vão passar à final, marcado para sábado, de acordo com a média de várias casas de apostas, calculada pelo site eurovisionworld.com, especializado no concurso. A passagem de Portugal não é certa. No futebol, com o campeonato entregue ao Futebol Clube do Porto, a luta prossegue pelo segundo lugar, o lugar que dá acesso ao Champions. Ontem o Sporting ultrapassou o Benfica e posiciona-se para conquistar esta posição. O Benfica recebeu o Braga, que vinha de uma derrota na Liga Europa, e o vestimento da final da competição não foi além do empate a 2. O Sporting foi a Guevila do Conde e goleou o Rio Ave por 4-1. A decisão do segundo lugar fica adiada para a última jornada, sábado às 20:30, com o Sporting a receber o Gil Vicente e o Benfica a ter uma deslocação ao Estoril. O Braga fechou ontem a sua posição, garantindo o quarto lugar na edição deste ano do Campeonato Português. Sábado, à mesma hora, jogam ainda Famalicão e Alverca, já que o quinto lugar, que também dá acesso a uma prova da União Europeia, está ainda em aberto numa disputa que será feita entre a equipa do Famalicão e a equipa do Gil Vicente. É tudo quanto a notícias. Tenha uma ótima manhã. Boa terça-feira. Bom dia.
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0: 17 graus é a temperatura certa lá fora neste momento, informa a Meteo Abrantes.
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0: E agora já são 9:46.
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0: E continua com o 9 e pico, já são 9 horas e 54 minutos, quase a chegar ao final desta primeira hora de hoje. Voltamos logo a seguir às 10 da manhã. Até já, deixe-se ficar por aí.
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5: 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Bom dia, passam 4 minutos das 10 da manhã.
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1: Segunda hora do 9 Picos desta terça-feira. Seja mais uma vez muito bem-vindo. Já sabe que por aqui houve grandes recordações. Só aqui na Tágide consegue ouvir músicas que já não ouvia na rádio há muitos, muitos anos. Muita música, muitas recordações, informação. É tudo o que tenho para lhe dar nesta manhã de terça-feira. Daqui mais um pouquinho, por volta das 10:15, temos as histórias da nossa história com a Isilda Jana. Deixe ficar por aí, vai ver que vai mesmo valer a pena passar amanhã com um 9 Picos aqui na Tágide, a rádio dos bons velhos tempos. www.radiotágide.pt é onde nos pode acompanhar a par e passo. Bom dia, boa terça-feira.

0: E o tempo aqui voa, passa a correr. Já passam 16 minutos das 10 da manhã.
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0: 10 horas 31 minutos, é a hora de informação na Tágil.
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3: Bom dia. A Frente Comum dos Sindicatos da Administração Pública insistiu na necessidade do Governo de fazer aumentos intercalares de salários este ano e apelou à participação dos funcionários públicos na greve geral agendada para o dia 3 de junho. Em conferência de imprensa, pouco depois da CGTP ter apresentado o pré-aviso da paralisação geral, o coordenador da Frente Comum, Sebastião Santana, afirmou que o Governo age com uma cegueira em relação às necessidades de quem trabalha.
4: A situação só se agravou com público e o aumento do preço da habitação, dos combustíveis, do cabaz alimentar, e 4 meses depois da entrega deste pedido de negociação para aumentos intercalares de salários, o Governo continua a remeter-se ao silêncio. Isto tem duas grandes linhas de análise da nossa parte. A primeira é um total desrespeito pela lei da negociação, em que, perante uma proposta, o Governo está 3 meses calado, abstraindo-se da necessidade de cumprir a lei e de sentar à mesa e negociar. E depois, uma cegueira em relação às necessidades de quem trabalha.
3: O sindicalista considerou que, se em janeiro se percebia a subida do custo de vida e que a inflação iam ter um impacto forte na vida de quem trabalha, 4 meses depois, a situação só se agravou. A Direção-Geral da Saúde publicou hoje orientações para a gestão de possíveis casos suspeitos do surto de antivírus e indicou que o risco de Portugal mantém-se muito baixo, sem necessidade de implementar medidas preventivas. Esta orientação enquadra-se nas medidas a adotar pelos profissionais do sistema de saúde português para gestão de eventuais contactos no âmbito do surto de antivírus. A DGS indicou ainda na nota que não existe em Portugal qualquer alteração de avaliação de risco. Os enfermeiros dos setores público, privado e social cumpriram hoje um dia de greve para exigir ao Ministério da Saúde soluções para vários problemas que se arrastam nos últimos anos. Convocada pelo Sindicato dos Enfermeiros Portugueses, a paralisação vai abranger os turnos da manhã e da tarde, estando ainda prevista uma manifestação em Lisboa, desde o Campo Pequeno até ao Ministério da Saúde. Digo-lhe agora que milhares de fiéis são esperados hoje e amanhã no Santuário de Fátima para a peregrinação internacional de 12 e 13 de maio, este ano presidida pelo Patriarca de Lisboa, Dom Rui Valério. As celebrações, 109 anos após os acontecimentos da covardia, começam às 21h30 desta terça-feira. Amanhã, após a recitação do terço às 9 da manhã, na Capelinha das Aparições, começa 1 hora depois a missa, com bênção dos doentes e a procissão do adeus no recinto. Esta será a primeira vez que o Patriarca de Lisboa assume a presidência de uma peregrinação aniversária na Cova da Iria, desde que foi nomeado para a Sé Patriarcal em 2023. Vai ser entre os dias 18 e 29 de maio que o Campo Militar de Santa Margarida volta a ser o palco para o exercício Orion. Trata-se do maior exercício do Exército Português e tem o planeamento e condução de uma operação de gestão de crises da União Europeia e a Brigada de Intervenção do Planeamento e Condução de uma operação ao abrigo do artigo 5º da NATO. No âmbito do exercício internacional Orion 2026, será igualmente certificada a Companhia de Atiradores da Zona Militar da Madeira. O Orion tem a participação de militares de 5 países, Portugal, Espanha, França, Itália e Roménia, com um total de mais de 1.300 militares envolvidos e termina com o exercício de fogos reais. Portugal compete hoje por um lugar na final do Festival Eurovisão da Canção, a decorrer em Viena, na Áustria, com a canção Rosa dos Bandidos do Cante, mas a passagem pode ser complicada, segundo as casas de apostas. Na semifinal de hoje, para além de Portugal, que atua em 5º lugar, estão ainda em competição a Moldávia, Suécia, Croácia e Grécia, e depois a Geórgia, Finlândia, Montenegro, Estónia, Israel, Bélgica, Lituânia, São Marino, Polónia e Sérvia. Dos 15 países, 10 vão passar à final, agendada para sábado, de acordo com a média das várias casas de apostas calculada pelo site EurovisionWorld.com, especializado no concurso. A passagem de Portugal não é certa. No futebol, com o campeonato entregue ao Porto, a luta pelo segundo lugar continua ao rubro, uma vez que dá acesso à Champions. Ontem, o Sporting ultrapassou o Benfica e posiciona-se para conquistar esta posição. O Benfica recebeu o Braga, que vinha de uma derrota na Liga Europa e o afastamento da final da competição, e não foi além de um empate a 2. O Sporting foi a Vila do Conde e goleou o Rio Ave por 4-1. A decisão do segundo lugar fica adiada para a última jornada, sábado às 20h30, com o Sporting a receber o Gil Vicente e o Benfica a ter uma deslocação ao Estoril. O Braga é que fechou a sua posição, garantido o quarto lugar. No sábado, à mesma hora, 8h30 da noite, jogam Famalicão com o Alverca, já que o quinto lugar também está em aberto, numa disputa que está a ser feita entre Famalicão e Gil Vicente. Há mais notícias daqui a uma hora. Tenham uma ótima manhã. Boa terça-feira. Bom dia.
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0: 17 graus é a temperatura certa lá fora neste momento, informa a Meteo Abrantes.
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0: Vamos agora saber o que prevê o Instituto Português do Mar e da Atmosfera no que diz respeito à meteorologia para terça-feira, dia 12 de maio. As previsões apontam para períodos de céu muito nublado, diminuindo a nebulosidade a partir do fim da tarde, em especial na região sul. Aguaceiros, podendo ser acompanhados de trovoada, em especial no norte e centro, e o vento prevê-se que seja fraco a moderado do quadrante sul, superando por vezes forte até 40 km/h nas terras altas e rodando para o quadrante oeste, enfraquecendo no final do dia. As temperaturas máximas previstas são de 18 graus para o Porto, 19 para Coimbra, 20 para Lisboa e Vila de Rei, 21 para Santarém, também para Faro, Tomar, Torres Novas e Vila Nova da Barquinha, 22 para Constância, Entroncamento, Maçã e Sardual, e 23 de temperatura máxima esperam-se para Abrantes.
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0: Continuação de um excelente dia na companhia da Tágide. Passam agora 47 minutos das 10 da manhã.
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0: Já só faltam 6 minutos para as 11 da manhã. Nós voltamos logo a seguir às 11 para mais uma hora do 9 e Picos, claro está. Bom dia, até já.
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4: Onze horas, 5 minutos. Bem-vindo à Tágide, a rádio dos bons velhos tempos.
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4: Assim para a terceira hora do 9 Picos desta terça-feira, seja muito bem-vindo. Eu sou o Carlos Aparício, estou consigo ainda até à 1 da tarde, à altura em que chega a informação aqui na Rádio dos Bons Velhos Tempos. Bom dia, obrigado por nos escolher para a sua companhia desta terça-feira.

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0: 11 horas, 18 minutos. Bom dia, está com a Tágid, a rádio dos bons velhos tempos.
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0: E seguimos em frente nesta edição de terça-feira do Nove Picos, aqui na Tágid. Agora vamos ouvir o Daniel Vieira com os Dias da História. O Daniel Vieira traz-nos todos os dias um acontecimento histórico que aconteceu neste mesmo dia, mas num outro ano, numa outra altura da nossa existência. Ficamos então agora com o Daniel Vieira e os Dias da História.
2: Os Dias da História, um acontecimento histórico por cada um dos 365 dias do ano. Os Dias da História, uma compilação de Paulo Jorge de Sousa Pinto, com edição de Daniel Vieira. 12 de maio, 1588, Dia das Barricadas em Paris. Formaram-se neste dia milícias populares, em Paris, em revolta contra o rei Henrique III, que ocuparam vários pontos estratégicos da cidade e bloquearam as ruas com materiais improvisados. Ficou conhecido como o Dia das Barricadas, La Journée des Barricades. Foi a primeira barricada de Paris e foi este evento que provavelmente deu origem à palavra, ligada à barrica, por ter sido o principal material utilizado na revolta. Os motivos prendem-se com a insatisfação popular pelo que consideravam ser uma fraqueza e falta de firmeza do rei Henrique III em relação aos Huguenots, ou seja, os protestantes. O levantamento foi instigado por Henrique, duque de Guise, o chefe da facção católica que tinha regressado a Paris poucos dias antes, desafiando uma proibição do rei. Foi um dos episódios mais importantes da última fase das guerras religiosas em França, que opunham católicos a protestantes. O país vivia então um período de verdadeira guerra civil entre as duas comunidades, que terá causado, direta ou indiretamente, a morte de cerca de 3 milhões de pessoas. O conflito tinha implicações políticas profundas, com o envolvimento das principais potências europeias em cada um dos lados em confronto. O Dia das Barricadas ocorreu na última fase do conflito, que deflagrou em 1585, quando os católicos reagiram violentamente à possibilidade de o rei de Navarra, o líder dos protestantes, herdar a coroa de França. Ao longo deste dia, Paris foi palco de batalha entre a população de Paris, instigada pelo duque de Guise, em articulação com os planos do embaixador de Espanha e as tropas estrangeiras leais ao rei Henrique III. No final dos confrontos, o rei recuou com a sua guarda e retirou-se de Paris, deixando o duque de Guise como senhor da cidade. Ambos seriam assassinados pouco depois. O conflito só terminou com a subida ao trono de Henrique IV, que deu início a uma política de pacificação e reconciliação que culminou em 1598 com a promulgação da liberdade religiosa em França.
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0: E agora são horas de notícias, passam 32 minutos das 11 da manhã.
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3: Bom dia. A Frente Comum dos Sindicatos de Administração Pública insistiu na necessidade do Governo de fazer aumentos intercalares de salários este ano e apelou à participação dos funcionários públicos na greve geral agendada para o dia 3 de junho. Em conferência de imprensa, pouco depois da CGTP ter apresentado o pré-aviso da paralisação geral, o coordenador da Frente Comum, Sebastião Santana, afirmou que o Governo age com uma cegueira em relação às necessidades de quem trabalha.
4: A situação só se agravou com público e o aumento do preço da habitação, dos combustíveis, do cabaz alimentar, e quatro meses depois da entrega deste pedido de negociação para aumentos intercalares de salários, o Governo continua a remeter-se ao silêncio. Isto tem duas grandes linhas de análise da nossa parte. A primeira é um total desrespeito pela lei da negociação, em que, perante uma proposta, o Governo está há três meses calado, abstraindo-se da necessidade de cumprir a lei e de sentar à mesa e negociar. E depois, uma cegueira em relação às necessidades de quem trabalha.
3: O sindicalista considerou que, se em janeiro se percebia a subida do custo de vida e que a inflação iam ter um impacto forte na vida de quem trabalha, quatro meses depois a situação só se agravou. A Direção-Geral da Saúde publicou hoje orientações para a gestão de possíveis casos suspeitos do surto de antivírus e indicou que o risco de Portugal mantém-se muito baixo, sem necessidade de implementar medidas preventivas. Esta orientação enquadra-se nas medidas a adotar pelos profissionais do sistema de saúde português para gestão de eventuais contactos no âmbito do surto de antivírus. A DGS indicou ainda na nota que não existe em Portugal qualquer alteração de avaliação de risco. Os enfermeiros dos setores público, privado e social cumpriram hoje um dia de greve para exigir ao Ministério da Saúde soluções para vários problemas que se arrastam nos últimos anos. Convocada pelo Sindicato dos Enfermeiros Portugueses, a paralisação vai abranger os turnos da manhã e da tarde, estando ainda prevista uma manifestação em Lisboa, desde o Campo Pequeno até ao Ministério da Saúde. Digo-lhe agora que milhares de fiéis são esperados hoje e amanhã no Santuário de Fátima para a peregrinação internacional de 12 e 13 de maio, este ano presidida pelo Patriarca de Lisboa, Dom Rui Valério. As celebrações, 109 anos após os acontecimentos da covardia, começam às 21h30 desta terça-feira. Amanhã, após a recitação do terço às 9 da manhã, na Capelinha das Aparições, começa uma hora depois a missa, com bênção dos doentes e a procissão do adeus no recinto. Esta será a primeira vez que o Patriarca de Lisboa assume a presidência de uma peregrinação aniversária na Cova da Iria, desde que foi nomeado para a Sé Patriarcal em 2023. Vai ser entre os dias 18 e 29 de maio que o Campo Militar de Santa Margarida volta a ser o palco para o exercício Orion. Trata-se do maior exercício do Exército Português e tem o planeamento e condução de uma operação de gestão de crises da União Europeia e a Brigada de Intervenção do Planeamento e Condução de uma operação ao abrigo do artigo 5º da NATO. No âmbito do exercício internacional Orion 2026, será igualmente certificada a Companhia de Atiradores da Zona Militar da Madeira. O Orion tem a participação de militares de 5 países, Portugal, Espanha, França, Itália e Roménia, com um total de mais de 1.300 militares envolvidos e termina com um exercício de fogos reais. Portugal compete hoje por um lugar na final do Festival Eurovisão da Canção, a decorrer em Viena, na Áustria, com a canção Rosa dos Bandidos do Kant, mas a passagem pode ser complicada, segundo as casas de apostas. Na semifinal de hoje, para além de Portugal, que atua em quinto lugar, estão ainda em competição a Moldávia, Suécia, Croácia e Grécia, e depois a Geórgia, Finlândia, Montenegro, Estónia, Israel, Bélgica, Lituânia, São Marino, Polónia e Sérvia. Dos 15 países, 10 vão passar à final, agendada para sábado, de acordo com a média das várias casas de apostas calculada pelo site EurovisionWorld.com, especializado no concurso. A passagem de Portugal não é certa. No futebol, com o campeonato entregue ao Porto, a luta pelo segundo lugar continua ao rubro, uma vez que dá acesso à Champions. Ontem, o Sporting ultrapassou o Benfica e posiciona-se para conquistar esta posição. O Benfica recebeu o Braga, que vinha de uma derrota na Liga Europa e o afastamento da final da competição, e não foi além de um empate a 2. O Sporting foi à Vila do Conde e goleou o Rio Ave por 4-1. A decisão do segundo lugar fica adiada para a última jornada, sábado às 20h30, com o Sporting a receber o Gil Vicente e o Benfica a ter uma deslocação ao Estoril. O Braga é que fechou a sua posição garantida o quarto lugar. No sábado, à mesma hora, 8h30 da noite, jogam o Famalicão com o Alverca, já que o quinto lugar também está em aberto, numa disputa que está a ser feita entre Famalicão e Gil Vicente. Há mais notícias daqui a uma hora. Tenham uma ótima manhã. Boa terça-feira. Bom dia.

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1: 17 graus é a temperatura certa lá fora neste momento, informa a Meteo Abrantes.
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1: Ainda até à 1 da tarde, cá estou eu em antena. Sou o Carlos Aparício e levo até si, de segunda a sexta-feira, o 9 e Picos, que é o programa da manhã da Rádio dos Bons Velhos Tempos. Tenha um ótimo dia.
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0: 11h47, continuação de um excelente dia connosco.
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0: Vamos agora saber o que prevê o Instituto Português do Mar e da Atmosfera no que diz respeito à meteorologia para terça-feira, dia 12 de maio. As previsões apontam para períodos de céu muito nublado, diminuindo a nebulosidade a partir do fim da tarde, em especial na região sul. Aquaceiros, podendo ser acompanhados de trovoada, em especial no norte e centro, e o vento prevê-se que seja fraco a moderado do quadrante sul, superando por vezes forte até 40 km/h nas terras altas e arrodando para o quadrante oeste, enfraquecendo no final do dia. As temperaturas máximas previstas são de 18 graus para o Porto, 19 para Coimbra, 20 para Lisboa e Vila de Rei, 21 para Santarém, também para Faro, Tomar, Torres Novas e Vila Nova da Barquinha, 22 para Constância, Entroncamento, Mação e Cerdoal e 23 de temperatura máxima esperam-se para Abrantes.

0: 11 horas 55 minutos. Quase a terminar esta hora do 9 e picos, mas depois do sinal horário, eu volto para a última hora de hoje. Muita música é o que tem garantido até às 13. Bom dia, até já.
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6: Meio-dia e 2 minutos. 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

quarta e última hora do Nove Picos desta terça-feira. Seja muito bem-vindo. Vai ter ainda muita música até à uma da tarde. Eu sou o Carlos Aparício. Este é o Nove Picos, que lhe faz companhia de segunda a sexta-feira, entre as 9 e as 13. Bom dia, seja muito bem-vindo.

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0: E diga-me lá agora que não é mesmo verdade que aqui passam todas aquelas músicas que marcaram a sua vida. Passam mesmo. Esta é a Tágil, a rádio dos bons velhos tempos. Está a ouvir o Nove Picos, eu sou o Carlos Aparício e fico consigo até à uma da tarde. Tenha um excelente dia na nossa companhia.
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0: 17 graus é a temperatura certa lá fora neste momento, informa a Meteo Brandes.
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1: Vamos agora saber o que prevê o Instituto Português do Mar e da Atmosfera no que diz respeito à meteorologia para terça-feira, dia 12 de maio. As previsões apontam para períodos de céu muito nublado, diminuindo a nebulosidade a partir do fim da tarde, em especial na região sul. Aguaceiros, podendo ser acompanhados de trovoada, em especial no norte e centro, e o vento prevê-se que seja fraco a moderado do quadrante sul, superando por vezes forte até 40 km/h nas terras altas e rodando para o quadrante oeste, enfraquecendo no final do dia. As temperaturas máximas previstas são de 18 graus para o Porto, 19 para Coimbra, 20 para Lisboa e Vila de Rei, 21 para Santarém, também para Faro, Tomar, Torres Novas e Vila Nova da Barquinha, 22 para Constância, Entroncamento, Maçã e Cerdoal e 23 de temperatura máxima esperam-se para Abrantes. E é já dentro da última meia hora do 9 e Picos de hoje que lhe digo que ainda tenho mais algumas músicas dos bons velhos tempos aqui prontinhas para passar. Mantenha-se ligado comigo em radiotagine.pt porque vai mesmo valer a pena. Bom início de tarde.
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0: E caminhamos a passos largos para o final desta edição do Nove e Pico. Já faltam apenas 14 minutos para a uma da tarde.
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E estamos assim quase no final da edição de hoje do Nove Picos, o programa da manhã da TAGED. Falta uma meia dúzia de minutos para a hora certa, tempo de lhe dizer até amanhã e sugerir que continue a ouvir a emissão da TAGED. Pela minha parte, fico por aqui, estou de regresso amanhã, claro, às Nove Picos. Obrigado por ter ficado desse lado comigo, beijinhos e

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0: 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E assim vai acontecendo mais uma tarde na rádio dos bons velhos tempos. Sempre ao som de grandes canções. Depois das quatro, é o Paulo Delgado que lhe faz companhia aqui na Rádio Tágida. E depois, até à meia-noite, Joana Ramos. Tudo boa gente na Rádio dos Bons Velhos Tempos.

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0: Muito boa tarde. Ainda bem que está aqui com a Rádio Tágid, porque aqui passam todas as suas músicas preferidas. Eu sou a Lourdes Gonçalves e fico até às 4 da tarde.
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0: Salutar, seja bem-vindo. Em desenvolvimento já a seguir, fenómenos climáticos extremos preocupam saúde, que investe cada vez mais em modelos e planeamento de antecipação a estas situações. Orion 2026 regressa ao Campo Militar de Santa Margarida. No futebol, olhamos para o Inatel, Carvoeiro e Esparteiros nas meias finais da Série 2 e podem encontrar-se na final. Eventos fora da discussão pelo pódio na Série 1. Apuramento de campeão da 2ª Distrital, PEC perdeu em casa 4-0, à terça-feira, de 15 a 15 dias. A opinião tem a assinatura e voz de Bruno Tomás. O desenvolvimento vem já a seguir. Fique por aí. Boa tarde.
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0: Viva, boa tarde, seja bem-vindo. A Direção-Geral da Saúde publicou orientações para a gestão de possíveis casos suspeitos do surto de antivírus e indicou que o risco em Portugal mantém-se muito baixo, sem necessidade de implementar medidas preventivas. A orientação enquadra as medidas a adotar pelos profissionais do sistema de saúde português para gestão de eventuais contactos no âmbito do surto de antivírus no navio cruzeiro MV Ondius, na eventual possibilidade de dar entrada em Portugal indivíduos que foram contactos de casos com relação a este surto, explicou o organismo na sua nota na página da internet. A Direção-Geral de Saúde indicou ainda na nota que não existe em Portugal qualquer alteração da avaliação do risco. Os enfermeiros dos setores público, privado e social cumprem hoje um dia de greve ao exigir-se ao Ministério da Saúde soluções para vários problemas que se arrastam nos últimos anos. Convocada pelo Sindicato dos Enfermeiros Portugueses, a paralisação vai abranger os turnos da manhã e da tarde, estando ainda prevista uma manifestação em Lisboa, do Campo Pequeno até ao Ministério da Saúde. De acordo com a estrutura sindical, trata-se de uma greve nacional de toda a enfermagem portuguesa, permitindo que os enfermeiros estejam cobertos pelo pré-aviso, independentemente do setor onde exercem a sua atividade. Coincidindo com o Dia Internacional do Enfermeiro, a greve pretende reivindicar, entre outras medidas, a contratação de mais profissionais, o fim dos contratos precários e o pagamento de retroativos entre 2018 e 2021, referentes à progressão da carreira. A Frente Comum dos Sindicatos na Administração Pública insistiu na necessidade do Governo fazer aumentos intercalares nos salários deste ano e apelou à participação dos funcionários públicos na greve geral, já agendada para 3 de junho. Em conferência de imprensa, pouco depois da CGTP ter apresentado o pré-aviso de paralisação geral, o coordenador da Frente Comum, Sebastião Santana, afirmou que o Governo age com uma cegueira em relação às necessidades de quem trabalha e defendeu que a paralisação geral será o momento para os trabalhadores do setor público reivindicarem aumentos intercalares e melhores serviços públicos.
2: Nós, no dia 14 de janeiro, portanto faz esta semana 4 meses, entregámos ao Governo um pedido de negociação de um aumento intercalar de salários. Já na altura, há 4 meses atrás, se percebia que o aumento do custo de vida, que a inflação ia ter um impacto forte na vida de quem trabalha e os trabalhadores da administração pública naturalmente que iam ser prejudicados por isso. 4 meses depois, e infelizmente, tínhamos razão. A situação só se agravou, é público e notório o aumento do preço da habitação, dos combustíveis, do cabaz alimentar, e 4 meses depois da entrega deste pedido de negociação para aumentos intercalares de salários, o Governo continua a remeter-se ao silêncio. Isto tem duas grandes linhas de análise da nossa parte. A primeira é um total desrespeito pela lei da negociação, em que, perante uma proposta, o Governo está 3 meses calado, abstraindo-se da necessidade de cumprir a lei e de sentar à mesa e negociar. E depois, uma cegueira em relação às necessidades de quem trabalha. Porque este aumento de custo de vida, quando comparado com aquilo que foram os parques, ia lhe chamar aumentos, mas é melhor chamar-lhe atualização salarial, que se verificou em janeiro, já foi à vida há muito tempo. Portanto, não só continua a ser urgente, como mais que justo, um processo que leva a um aumento intercalar de salários e, no caso concreto, tratando-se da Frente Comum dos Trabalhadores da Administração Pública. O Governo não pode continuar a fazer, como ontem mesmo, ontem, creio eu, o Sr. Primeiro-Ministro veio dizer, que Portugal está ótimo em termos económicos, que somos uma referência internacional. Vejamos só que uma das maiores economias da Europa, quando confrontada com aquilo que tem sido a evolução da economia portuguesa, tem, enfim, uma reação de grande solidariedade e abstrair-se daquilo que é a vida de quem produz essa riqueza, e muitos desses que permitem que essa riqueza se produza e que prestam serviços diretos à população são trabalhadores da administração pública, diretamente sobre a sua responsabilidade, e sobre isso o Governo não tem nada a dizer.
0: O sindicalista considerou que, se em janeiro se percebia que a subida do custo de vida e a inflação iam ter um impacto forte na vida de quem trabalha, quatro meses depois a situação só se agravou. O Presidente da República devolveu esta terça-feira a lei que cria a pena acessória da perda de nacionalidade ao Parlamento, depois do Tribunal Constitucional ter chumbado pela segunda vez a proposta. O Presidente da República, António José Seguro, diz... O anúncio do Presidente da República foi feito no site oficial. De acordo com o disposto no artigo 279, número 1 da Constituição, o Presidente da República devolveu à Assembleia da República o decreto que altera o Código Penal, criando uma pena acessória de perda de nacionalidade, uma vez que o Tribunal Constitucional se pronunciou em sede de fiscalização preventiva pela inconstitucionalidade das normas constantes naquele artigo. Após o chumbo do Tribunal Constitucional, já sabia que este era o próximo passo a ser dado. A proposta regressa assim à Assembleia da República pela segunda vez para ser discutida pelos deputados, e o PSD prepara-se para deixar cair a proposta. Numa entrevista ao podcast Política com assinatura da Antena 1, a Ministra da Saúde considerou que a declaração do Presidente da Associação dos Médicos Prestadores de Serviços, Nuno Figueiredo de Sousa, é de uma gravidade enorme e vai merecer do Governo uma análise jurídica para intervenção, se for o caso. Ana Paula Martins disse que o profissional de saúde em causa está a cometer perjúrio, afirmando algo que não pode comprovar porque não conhece a legislação aprovada. As declarações de Nuno Figueiredo e Sousa seguiram-se à aprovação em Conselho de Ministros do regime de incompatibilidades para os chamados médicos tarefeiros. Fenómenos climáticos extremos, antecipação e respostas no Serviço Nacional de Saúde foi uma conferência online promovida pela Unidade Local de Saúde do Médio Tejo e onde, entre vários temas, foi apresentado o plano de coordenação e antecipação e resposta no apoio à população sujeita a fenómenos climáticos extremos. David Lobato, comandante subregional de Emergência e Proteção Civil do Médio Tejo, apresentou as medidas do ponto de vista operacional, enquanto Juliana Afonso Soares, médica interna da Unidade de Saúde Pública do Médio Tejo, apresentou os fatores ligados à saúde. Paulo Luís, da Unidade de Saúde Pública do Médio Tejo, apresentou o plano pioneiro no Médio Tejo, preditivo de ondas de calor e de frio, ou seja, em vez de serem lançadas alertas quando o calor ou o frio já está a afetar a população, o modelo do Médio Tejo pretende acionar os mecanismos antes da chegada da onda de calor ou de frio. No encerramento do seminário, Casimir Ramos, Presidente do Conselho de Administração da ULS Médio Tejo, vincou a importância de se olhar cada vez mais para os fenómenos extremos.
3: Gostaria de deixar duas ou três notas, as quais são a minha principal preocupação, que se trata de facto de conseguirmos todos, em conjunto, de forma transversal, antecipar o quanto possível, ou pelo menos treinar o quanto possível, situações desta natureza, nomeadamente através de simulacros. Só para vos contar uma pequena história, o ano passado eu fui assistir um simulacro que foi feito, muito bem feito, dinamizado pelas Forças Armadas, aqui na região, e no final do simulacro, depois falei com os responsáveis e disse, ok, uma das situações foi uma contaminação da água da barragem, e depois daquilo que foi a resposta imediata naquele caso, o que é que foi feito aos sinistrados, o que é que acontecia? Isso a seguir éramos nós. Portanto, podemos fazer simulacros em conjunto e juntar as sinergias, porque estas situações têm que ser treinadas. Há um aspecto que me preocupa, em todas as circunstâncias que foram aqui faladas, que se trata da mobilidade, isto é, querem situações, por exemplo, de incêndios ou de tempestade, como foi a Cristine. Uma das dificuldades que tivemos é que não se podia aceder às pessoas, portanto estava localizada a população ou o utente ou o cidadão que necessitava, por exemplo, de oxigenoterapia, mas estavam as estradas cortadas e não se podia aceder à pessoa. E temos que, nestas circunstâncias, também estudar uma forma alternativa, sinalizando que estão sinalizadas as pessoas, não é? Como é que, prevendo que se possa acontecer a possibilidade de ficar incontactável, como é que isso se resolve. Outro aspecto que também gostaria de sobressair É para o início da intervenção do Dr. Lúcio, que desde já felicito, porque o contexto que o Dr. Lúcio fez com o conceito On Health, da qual eu venho acompanhado há alguns anos, e que sinto a dificuldade de todos interiorizarmos essa forma de ver a saúde. Porque na sequência das intempéries, de aquilo que sejam fenómenos climáticos extremos e de outras natureza, há todo um conjunto de consequências que têm impacto não só na vida vegetal, mas também na vida animal, e que se prolonga no tempo, e que podem ser ameaças à saúde pública. E, portanto, eu reforço e aplaudo com entusiasmo a intervenção do Dr. Lúcio por fazer o enquadramento como tudo isto está interligado e como, no fundo, tudo é saúde. Portanto, que façamos essa reflexão e que não pensemos que algo em particular é um assunto tratado em particular. Não. Faz parte de um ecossistema, faz parte de uma rede de acontecimentos que tem depois o seu impacto.
0: Já Bernardo Gomes, presidente da Associação Nacional dos Médicos de Saúde Pública, destacou a importância dos planos sazonais do país e notou a importância do trabalho pioneiro que está a ser feito no Médio Tejo com o plano preditivo.
4: Há aqui dois ou três aspectos que me merecem aqui comentários. Pronto, primeiro, que eu pude acompanhar ao longo do dia, que é bastante interessante. Algo que acho eu incontornável tem a ver com a questão da heterogeneidade que nós temos do país fora da articulação com a Proteção Civil. Okay. Relativamente, mesmo partindo do facto das Comissões Municipais de Proteção Civil contemplarem a presença da Autoridade de Saúde e a respectiva articulação. Quero, neste contexto também, mandar um cumprimento em especial a dos colegas que foram especialmente afetados pelos últimos fenómenos climáticos no início deste ano, que foram várias regiões afetadas e que tivemos a oportunidade de partilhar, pelo menos ouvir, boa parte dos problemas pelos quais passaram ao longo desses dias tremendos, dias, semanas, e que foram várias ULS que assim sentiram, com episódios muito difíceis de gerir. Neste contexto, e pronto, infelizmente esta semana também temos mais uma novela a correr do antivírus, que tem também feito acompanhar essas circunstâncias, cabe-me também apelar a algo que me parece urgente e evidente, que tem a ver que não podemos estar a pedir responsabilidades adicionais também sem haver um contexto de trabalho e de assegurar a possibilidade de atuação das autoridades de saúde 24 horas por dia, 7 dias por semana, com reconhecimento dessa disponibilidade de estar de prevenção. Estas circunstâncias, juntamente com outras também, que são responsabilizadoras do papel dos médicos de saúde pública, nestas e noutras, para poderem estar ao serviço das respectivas populações, é o exercício completo das suas competências ao abrigo da lei. Há aqui margem para inovação, há aqui margem para trabalho, mas também algo que me parece evidente é que não é possível esperarmos que exista uma grande sofisticação ou evolução sem termos horas dedicadas de trabalho a temáticas concretas como esta. E, efetivamente, um dos problemas que também temos em termos funcionais é estarmos divididos entre múltiplas tarefas e muitas vezes ser difícil a alocação do tempo necessário para a devida preparação e fundamentação destas circunstâncias. Como sabemos, temos também agora uma evolução no que toca à questão da população exposta a nível sazonal. Julgo que houve uma melhoria também em termos de comunicação, de homogeneização, e que essa comunicação também parte de um contexto mais vasto da melhoria da comunicação da própria Direção-Geral de Saúde. E este exemplo aqui da Unidade de Saúde Pública deve ser um exemplo de proximidade com iniciativa e também com inovação para poder desencadear respostas mais efetivas e atempadas e ajustadas às realidades também que esta UAS em particular tem.
0: Paulo Santos Luís, médico de saúde pública da Unidade Local de Saúde do Médio Tejo, no encerramento, vincou a necessidade de estar alerta para os fenómenos climáticos extremos.
5: Portugal está numa zona geográfica onde mais serão sentidas alterações climáticas, fenómenos climáticos extremos incluídos. Sendo necessário planear para o agora, antecipando o amanhã. Este planeamento é crucial, independentemente da visão organizativa do país e do Serviço Nacional de Saúde. Podemos contar ao nível local com os recursos necessários, tanto nas unidades de saúde pública como nos parceiros comunitários, é fulcral para este desiderato. A implementação de novas ferramentas e formas de trabalho enfrenta, inevitavelmente, a dificuldade bem conhecida por todos de ultrapassar a inércia dos métodos já instituídos. Desafio que se intensifica no contexto da saúde pública, onde a articulação envolve múltiplas entidades com diferentes posturas, modos operandi e sensibilidades. Ainda assim, desde que iniciei o meu percurso no Médio Tejo, há 5 anos, num território marcado pela riqueza da sua diversidade, tenho descoberto que é possível transformar essas dificuldades em oportunidades. Tal só se torna viável quando os parceiros são envolvidos desde a concepção até a implementação, como são os exemplos projetos Motent e PCARAP-FCE apresentados neste seminário. O facto da intervenção em saúde pública exceder no tempo os ciclos governativos e da administração constitui outra dificuldade inerente a este trabalho. É um trabalho de médio e longo prazo que exige visão estratégica, coragem e capacidade de decisão, especialmente no contexto atual de unidades locais de saúde, onde, não raras vezes, a atividade é avaliada pelo número de atos médicos realizados em detrimento dos resultados em saúde. Ainda assim, não gostei de encerrar a minha intervenção neste seminário sentando-me apenas nas dificuldades. Portugal do século XXI herdou uma estrutura de saúde pública robusta, com níveis hierárquicos comunicantes, articulados e efetivos na implementação local das políticas de saúde definidas a nível central. Valorizar e potenciar todos os níveis desta cadeia de saúde pública, investindo na sua modernização e disponibilização de meios adequados, permitirá ao país manter e melhorar indicadores de saúde, pois se já fazemos tanto com os meios atuais, quem sabe o que conseguiremos fazer com mais e melhores recursos. As alterações climáticas, com todos os seus desafios, estão aqui e eu, pessoalmente, acredito que estaremos preparados para antecipar e dar resposta no Serviço Nacional de Saúde, caso o desejemos verdadeiramente.
0: A antecipação da resposta no Serviço Nacional de Saúde aos fenómenos climáticos teremos cada vez mais na ordem do dia. O programa Alentejo 2030 tem aberto até 10 de julho um concurso para apoiar projetos inovadores de combate ao despovoamento na região alentejana com uma dotação de 1,2 milhões de euros. Foi divulgado esta terça-feira em comunicado. A Comissão de Coordenação e Desenvolvimento Regional do Alentejo explicou que o concurso, cujo aviso foi publicado na sexta-feira, tem como objetivo apoiar ações inovadoras para responder ao desafio demográfico da região no âmbito das parcerias para a coesão não urbanas. Segundo o organismo, o concurso tem uma dotação de 1.253.000 euros. As candidaturas destinam-se exclusivamente a entidades identificadas nos planos de ação das parcerias para a coesão não urbanas previamente aprovadas no âmbito do programa Alentejo 2030. Digo-lhe agora que a Liga Portuguesa contra o Cancro manifestou preocupação com o agravamento das listas de espera em oncologia e apelou para que o Ministério da Saúde adote medidas urgentes que garantam consultas e cirurgias atempadas. Segundo dados divulgados hoje pela Entidade Reguladora da Saúde, no final do segundo semestre de 2025, 8.874 utentes aguardavam primeira consulta oncológica e 8.215 esperavam cirurgia, com aumentos de 3% e 9% respectivamente, face a igual período de 2024. Comentando estes números à Agência Luz, o presidente da Liga Portuguesa contra o Cancro, Vítor Veloso, afirmou que são dados negativos para os quais a instituição olha com admiração, mas uma admiração negativa e com uma preocupação muito grande.
6: A Liga Portuguesa contra o Cancro, como é evidente, olha para estes resultados com admiração, mas uma admiração negativa e com uma preocupação muito grande, na medida em que estes dados demonstram que, efetivamente, em relação aos doentes oncológicos, a situação não é brilhante, na medida em que no segundo semestre de 25 havia 8.215 utentes em espera para a cirurgia oncológica, o que face ao ano anterior representa um aumento de 9%. E também, mais preocupante ainda também, é que destes todos, 21,2% já tinham ultrapassado o tempo máximo de resposta garantidos. Igualmente, verificamos que o acesso às primeiras consultas também tinha aumentado pessoalmente, quer dizer, todo o tempo de espera, o que nos leva a crer que todos estes dados são dados negativos e que a Liga, obviamente, solicita ao Ministério da Saúde que se debruce sobre eles e que lance uma iniciativa que considere e que faça com que esta situação seja recuperada.
0: para um oncologista ainda mais preocupante é o facto de 21,2% dos doentes em esperas já terem ultrapassado o tempo máximo de resposta garantido, assim como o aumento dos tempos de espera para a primeira consulta na especialidade. Milhares de fiéis são esperados hoje e amanhã no Santuário de Fátima para a peregrinação internacional do 13 de Maio, presidida este ano pelo Patriarca de Lisboa, Rui Valério. As celebrações 109 anos após os acontecimentos da Cova da Iria começam às 21h30 de hoje com a recitação do terço na Capelinha das Aparições, seguindo-se a procissão das velas e a celebração da palavra no recinto. Esta quarta-feira, após a recitação do terço às 9 da manhã, na Capelinha das Aparições, começa uma hora depois a missão com a bênção dos doentes e a procissão do adeus no recinto. Esta será a primeira vez que o Patriarca de Lisboa assume a presidência de uma peregrinação aniversária na Cova da Iria, desde que foi nomeado para a Sé Patriarcal em 2023, segundo a informação avançada pelo Santuário de Fátima. Capacitar a comunidade para agir com consciência na proteção das vítimas de violência doméstica para uma resposta mais próxima e eficaz é o principal objetivo das ações de prevenção que o município de Abrantes, em colaboração com as forças de segurança e juntas de freguesia, vai realizar nas freguesias do concelho durante o mês de maio e início de junho. Já estão agendadas as ações para o Pego 13 de maio às 10h30 da manhã e Martinchela às 2 da tarde, para o Tramagal 14 de maio às 10h30 da manhã e Abrantes às 18 horas, em Mouriscas a 19 de maio às 10h30 da manhã e Bem Posta também no 19 de maio às 14h30, nas Fontes no 20 de maio às 14h30 e 20 de maio às 16h15 em Aldeia do Mato e Soto, em Carvalhal dia 26 às 10h30 da manhã e em Rio de Moinhos às 15h30, depois no dia 28 às 14h30 em São Facundo de Valdas Mós e às 18 horas em São Miguel do Rocio ao Sul do Tejo. Alvega e Concavada vai receber esta ação no dia 3 de julho. De 18 a 22 de maio, o Campo Militar de Santa Margarida volta a ser o palco do exercício Orion. Trata-se do maior exercício do Exército Português. É um exercício de nível operacional e tático do tipo Field Training Exercise e Command Post Exercise Computer Assisted Exercise e que treina o Battle Group Europeu no planeamento e condução de uma operação de gestão de crises da União Europeia e Brigada de Intervenção do planeamento e condução de uma operação no artigo 5º da NATO. No âmbito do exercício internacional Orion 2026, vai ser certificada a Companhia de Atiradores da Zona Militar da Madeira. O exercício tem a participação de militares de 5 países, Portugal, Espanha, França, Itália e Roménia, com um total de mais de 1.300 participantes. Portugal compete hoje por um lugar na final do 70º Festival Eurovisão da Canção, a decorrer em Viena, na Áustria, com a canção Rosa dos Bandeiros.

0: recebeu o Braga, que vinha de uma derrota na Europa e o afastamento da final, e não foi além de um 2-2. O Sporting foi a Vila do Conde, goleou o Rio Ave por 4-1. A decisão do segundo lugar fica adiada para a última jornada, sábado às 8:30 da noite, com o Sporting a receber o Gil Vicente e o Benfica a ter uma deslocação ao Estoril. O Braga é que fechou a sua posição, garantindo o quarto lugar. Sábado à mesma hora jogam Famalicão e Alverca, já que o quinto lugar ainda está em aberto, numa disputa entre o Famalicão e o Gil Vicente. Quanto ao futebol distrital, jogou-se a fase de apuramento de campeão da 2ª Divisão Distrital, jornada 2, Moçarriense 5, Atalense 0, Salvaterrense 2, Vasta Gama 0, Pegue 0, Ouriquense 4. Primeiro lugar para o Ouriquense com 6 pontos, em segundo lugar o Vasta Gama com 3, Pegue com 3 e Moçarriense com 3 e ainda Salvaterrense com 3. O Atalense é o último, tem 0 pontos. A acompanhar o jogo entre o Pegue e o Ouriquense esteve o Jorge Duarte, que no final ouviu os treinadores e jogadores das equipas, começando com Zeca São Bento, a falar sobre a derrota pesada.
1: O Zeca São Bento, boa tarde. Uma derrota 4-0 em casa. Isto foi entrar com o pé esquerdo, tanto na primeira parte como na segunda.
2: É verdade, Jorge. Nós já sabíamos que ia ser um jogo extremamente difícil contra uma equipa muito competente, forte. Qualquer das formas, obviamente que este resultado acaba por ser pesado em termos de números, mas o adversário, não há problema nenhum em dizer que teve mérito em ganhar por esta vantagem em termos de golos. Resumo-se o seguinte: na primeira parte não entramos bem, uma bola parada, sofremos logo aos 4 minutos, uma desatenção da minha defesa, fomos muito lento a procurar a marcação, obviamente que estes erros pagam-se caro e limitam um pouco logo aquilo que é a estratégia da equipa. Obviamente a equipa adversária com confiança, muito fortes nos duelos, nós já sabíamos que eles eram muito fortes nas primeiras e nas segundas bolas, são bons também nas transições. Tivemos mesmo muita dificuldade contra este adversário. 1-0 ao intervalo, disse à minha equipa que o jogo estava, independentemente de tudo, o jogo ainda está em aberto, o resultado está em aberto, 1-0, mas acabámos por cometer o mesmo erro que cometemos na primeira parte. Foi ao terceiro minuto, sofremos logo mais uma bola parada num canto. Obviamente que aí a equipa ressente-se, porque já sentia alguma dificuldade em sair a jogar e conseguirmos encontrar espaço nas costas do adversário. Nós estávamos a recuperar a bola e ao segundo, terceiro toque o adversário estava a conseguir recuperar, muito fortes também no meio campo, e nós não estávamos a conseguir impor o nosso jogo. Qualquer das formas, sai o terceiro. Obviamente a equipa adversária estava bem no jogo, estava confiante, sai naturalmente o terceiro golo, e depois o quarto golo acaba por ser ali uma desatenção também na minha defesa. É um resultado pesado, nós não estávamos à espera de um resultado destes. Obviamente nós encarando aqui o jogo em casa, nós queríamos vencer, apesar do adversário ser forte, tem que ser encarado dessa forma, mas no fundo também não há problema nenhum em admitir que o adversário foi mais forte. Dá os parabéns ao adversário, nós vamos ter que trabalhar agora na próxima semana para mais uma deslocação, porque os jogos nesta fase são todos difíceis. Agora vamos ao Vasco da Gama, preparar bem a equipa. Espero que não, que este resultado não deixe moça no plantel, e há que trabalhar e levantar a cabeça, porque também temos 3 pontos. O Vasco da Gama também perdeu em Salvaterra, não foi? São a única equipa que tem 6 pontos, a equipa do Ouriquense. Por isso está tudo em aberto, vamos trabalhar bem na próxima semana.
0: E depois ouviu o Bernardo, jogador da equipa Pegacha.
1: De uma derrota 4-0 aqui frente ao Estrela Ouriquense, já se previa que ia ser um jogo difícil, Bernardo, mas o resultado acaba também por ser difícil de gerir.
3: Sim, foi um jogo difícil. O Estrela, tanto como as equipas lá do outro lado das informações que a gente tem, são equipas sempre muito aguerridas, são equipas que se batem muito. E pronto, acabam por fazer um golo mesmo a começar o jogo, uma desatenção nossa, um golo a começar a segunda parte, e depois conseguiram superiorizar-se de forma geral ao longo do jogo, na grande maioria dos lances.
1: Vocês lutaram muito, mas faltou sempre o melhor, o golo, chegar à frente com perigo para tirar também de certa maneira do vosso meio campo esta equipa do Estrela Ouriquense. Parece ser uma das equipas mais fortes nesta fase de apuramento.
3: Sim, nós acabamos por as oportunidades, ou aquilo que é quase uma oportunidade para nós, acabamos por não conseguir concretizar e às vezes nem finalizar. O guarda-redes deles, salvo erro, faz uma defesa agora num lance de bola parada agora a terminar o jogo. De resto, a gente não conseguiu finalizar muito. A equipa deles, na grande maioria dos lances, foram mais rápidos que nós a reagir. E pronto, e depois quando nós estamos abaixo a nível das reações e da intensidade, é difícil conseguir criar.
1: Bernardo,

0: Já tens experiência muita no futebol e também já de primeira distrital. Este ano decidiste vir aqui para o PEC. Como é que estás a encarar esta aventura?
1: O PEC é um sítio fixe para jogar a bola. A malta daqui é porreira. A gente comprometemos a fazer os possíveis pelo clube. Acho que temos deixado, de forma geral, uma boa imagem. Há sempre jogos mais difíceis como este e como os jogos com o Vasco da Gama que a gente teve na primeira fase, mas acho que temos deixado uma boa imagem e acho que temos feito tudo para honrar o símbolo, portanto.
0: E em termos pessoais?
1: Tem corrido bem, às vezes um bocado abaixo. Há dias em que corre bem, há dias em que corre mal. Eu entrei aqui de uma forma um bocado em baixo em relação àquilo que eu acho que é ou que foi o meu normal nos outros anos. Tenho tentado melhorar, da mesma forma que a equipa, temos tentado melhorar juntos e pronto, acho mesmo que temos conseguido honrar, temos conseguido lutar pelo símbolo e até agora só dependemos de nós, apesar da derrota pesada de hoje. Faltam 8 jornadas, estamos em segundo lugar, empatados com 4, só o Estrela Oriquense fez os 6 pontos. Pá, e pronto, é a gente tentar lutar até a última jornada para poder honrar o PEC. Morrer a gente cá, que vem ver sempre os jogos assim.
2: Pedro Morteira, treinador do Oriquense, também analisou a vitória que coloca o Oriquense em primeiro lugar, isolado com 6 pontos, na pool de apuramento campeão.
0: Pedro Morteira, boa tarde. Uma vitória 4-0, foi quase como passear ou nem por isso?
3: Boa tarde, não, hoje disse, acho que a minha equipa está de parabéns, os dois estão de parabéns para a maneira como abordaram o jogo, da maneira como levaram o jogo. Princípio ao fim, o PEC tem uma excelente equipe e como toda a gente sabe aqui é um campo extremamente difícil, mas não há dúvida que hoje fomos extremamente competentes. Acho que a nossa equipa, mesmo ao intervalo, ganhar 1-0 era muito pouco. Tivemos 3 ou 4 oportunidades flagrantes de gol, não fizemos, mas acho que a equipa, como eu digo, está de parabéns. Os dois tiveram uma atitude fantástica, jogaram muito bem, tiveram um caráter fantástico e temos que manter esse caráter para jogar em todo lado assim.
0: Quando vieram aqui ao Pego, a equipa do Estrela Oriquense, que na outra fase tinha feito uma fase brilhante, isto às vezes não quer dizer nada, as séries são diferentes, mas normalmente aquela série é mais forte. Já vinhas à espera, obviamente, que o Pego pudesse aqui em casa criar dificuldades, mas no final da primeira parte, o Estrela Oriquense só não está já com o jogo na mão por culpa própria.
3: É, sem dúvida. E é como eu digo, nós sabíamos que a equipa do PEC é extremamente competente, tem um excelente treinador, um amigo para a vida, como eu costumo dizer, é muito bem trabalhado, a equipa criou sempre dificuldades, mesmo na primeira fase, às equipas que aqui vieram. Agora, foi como digo, a nossa equipa hoje esteve extremamente bem, fomos extremamente competentes naquilo que fizemos, naquilo que jogámos e desbloqueámos o jogo com alguma facilidade. Eu penso que o resultado inteiro é justíssimo, para aquilo que fizemos é muito justo, não há dúvida nenhuma.
0: E tens ali também muitas soluções, jovens com qualidade.
3: Tenho, alguns jovens, é engraçado, já vêm comigo no último título que eu ganhei no Cartaxa há 4 ou 5 anos, estes miúdos. O meu defesa esquerda é Júnior, jogou hoje com uma qualidade fantástica. Agora, é tudo malta que não está lá a ganhar nada no clube, juntámos este ano e estão a fazer uma coisa brilhante, é o que eu costumo dizer.
0: E o objetivo é subir?
3: O objetivo é a gente fazer o melhor em cada jogo. Agora, se me perguntar a mim, que isto chega a ser um bocadinho estranho, porque nós montámos esta equipa há 9 meses, o Estrela não tinha futebol há 15 anos, eu tinha sido lá treinador já há 15 anos como treinador principal, só que as coisas aconteceram assim nesta catadupa e a gente vamos continuando. Agora, se tivermos subido divisão, vamos subir. Se ficarmos na segunda, vamos ficar. Agora, o trabalho está a ser feito e vamos continuar.
0: Isto faz lembrar o Estrela Oriquense de outros tempos, em que se começou a jogar lá naquele pelado.
3: Muitos anos, olha, eu quando cheguei aqui lembrei-me logo, eu vi aqui jogar com o Estrela, para já ainda aqui como atleta vi aqui jogar, mas como treinador também vi aqui com o Estrela em 2011-12, ganhámos aqui 2-0, estávamos equipas para descer divisão aflitas, pá, aqui isto era um pelado muito complicado, público muito bairrista, que é ótimo para toda a gente, mas lembrei-me, tinha saudades daqui, já não vinha aqui há muitos anos.
0: E fui para agora é um sintético.
3: Agora é tudo bom, eles agora têm tudo e não aproveitam, como eu costumo dizer, é o futebol, ainda bem que é assim.
2: Cajarana, jogador do Oriquense, foi também ouvido pelo Jorge Duarte.
0: Cajarana, capitão da equipa do Estrela Oriquense, boa tarde, uma vitória 4-0, mas foi difícil chegar a esta vantagem.
4: Sim, é um campo complicado, a gente já estávamos preparados, tínhamos analisado que o jogo ia ser assim muito no confronto, só que a gente conseguiu abrir o marcador também cedo e na segunda parte também entrámos muito bem e acho que o resultado é justo e acho que não há margem para dúvidas.
0: Mesmo assim, há um intervalo, 1-0, a tua equipa conseguiu várias oportunidades de golo, também mérito para o guarda-redes do PEC, defendeu algumas, mas já ao intervalo a coisa já podia estar mais desnivelada.
4: Sim, se tivesse 3-0 não se perdia muito no que é no coisa do jogo, mas acho que o guarda-redes também tem mérito, pronto, também está lá para defender, fez o trabalho dele. Pronto.
0: Um jogador com a tua experiência, que já passou por tantos clubes, já foi campeão distrital, já andou nos nacionais e agora está aqui no Vila Xandorique, no Estrela Oriquense, como é que isto aconteceu?
4: aconteceu o convite, eu queria deixar se calhar também de jogar, estou num trabalho também complicado e minha vida também tem dois filhos, é duro. E pronto, surgiu o convite para vir ajudar o Estrela também a passar 15 anos, querem subir e acho que estamos no bom caminho. E acho que estou a fazer o meu papel, estou a tentar ajudar o máximo possível, ajudar eles todos e estamos a conseguir, à partida vamos no bom caminho.
5: Joana, como é que te sentes aqui no meio desta juventude? Isto é, pareces mais veterano do que aquilo que é, não tens 30 anos ainda, mas já que andas há muitos anos, isto agora há outras novas realidades, redes sociais, às vezes é dentro do balneário é difícil gerir as coisas.
4: É muito difícil, é muito difícil. Há aí rapazinhos que não é fácil nenhum lidar. Tenho aqui rapazes com 20 anos que são muito, é muita criançada. Mas é, da minha parte tento ajudar o máximo possível. Não querem ouvir, mas estão a cumprir bem, estão a fazer um bom papel. Eu acho que a malta da terra acho que é bom.
5: O objetivo é subir e está tudo no bom caminho.
4: Sim, o objetivo é subir. Claramente, já quando eu vim para cá também ninguém falava disso, mas acho que a nível de plantel temos um plantel já com alguma maturidade e acho que...
5: E um treinador experiente também.
4: O treinador também ajudou bastante, ajuda-nos bastante, porque também tem conhecimento daquilo que é lutas para subir e estar nestes lugares de cima. E acho que o plantel foi montado para isso, foi montado para fazer o Estrela subir de divisão. Não sei campeão ou não, mas vamos tentar fazer o possível para subir.
2: Próxima jornada vai ser no dia 17 de maio, Moçarriense, Alvatarrense, Vasta Gama, Pegue e Italiense, Ouriquense. Quanto ao Inatel, na Série 1, quartos de final, Sabaxeira 1, Estevense 1 e depois tome nota, ganhou a equipa do Estevense por 13-12 na transformação de grandes penalidades. Passo dos Negros 1, Tramaga 1, ganhou a equipa do Passo dos Negros por 7-6 na transformação das grandes penalidades, 6-4, Figueirense 2, Pegões 5 e Vendos 1. Nas meias finais, o Passo dos Negros vai jogar com o Estevense e o Ceiça com Pegões. Para além da final e do jogo do terceiro e quarto classificados, este ano a festa do futebol tem necessidade de apurar o quinto classificado, uma vez que Santarém coloca cinco equipas na fase nacional do Inatel. Assim, para além do Passo dos Negros, Estevense, Ceiça e Pegões, o quinto classificado será apurado no jogo entre os vencedores do Tramaga Sabaxeira e do Eventos Figueirense. Os três jogos finais acontecem na festa do futebol na Chamusca, a 23 de maio. Quanto à Série 2, União da Chamusca 1, Montinhos dos Pegos 1, ganhou na transformação dos penaltis os Montinhos dos Pegos por 6-5 e a Chamusca foge assim à festa... E a Chamusca vê segurada a hipótese de jogar a final em sua casa. O Santadense empatou 0-0 com o Carvoeiro. A equipa do Conselho de Mação foi mais feliz e ganhou 4-3 nos penaltis. A Bemposta perdeu 0-1 com a equipa do Recreio de Vila Nova da Rainha. Já as Centeiras receberam os Parteiros, que ganharam por 2-0. A acompanhar o jogo Centeiras 0, Esparteiros 2, esteve o Miguel Alves, que no final se ouviu o presidente da equipa das Centeiras, Vasco.
6: Sabíamos que era uma equipa forte, jogadores que têm muita qualidade técnica. Também sabíamos que era uma equipa que anda muito desorganizada em campo, mas que... derivada à qualidade técnica que tem, consegue sempre fazer a diferença. Durante a semana falámos sobre isso, não podíamos deixar muita margem nas nossas costas para eles pôr a velocidade deles. Eu acho que nós conseguimos, acho que foi mesmo nos únicos dois lances que dá golos para eles, e na segunda parte já um jogo um bocado partido, que eles tiveram algum perigo, porque na primeira parte, sem ser esses dois golos que eles fazem, acabam por não conseguir criar grande perigo, uns livres, mas de resto acho que não tiveram grande perigo na nossa baliza. Nós também tivemos um ou dois lances onde podíamos ter feito gol. Na segunda parte é ir atrás desses dois gerdes deles. Partimos um bocadinho a equipa, muita bola na frente, não muito bem jogado da nossa parte, mas tínhamos tentado tudo para fazer o gol deles e conseguiram ter algumas oportunidades para fazer mais um ou dois golos, mas eu acho que merecíamos um bocadinho mais, acho que merecíamos levar isto um bocadinho mais à frente, nem que fosse ao final do jogo um empate. Acho que tivemos hipóteses para isso. Mas dá-nos parabéns a eles, dá-nos parabéns à nossa equipa principalmente. Acho que batalhámos muito, corremos muito, acho que não, eu disse ali na roda que nós fizemos que acho que não há nenhum jogador que acabou o jogo que tivesse mais uma pontinha para dar. Eu acho que demos aquilo que tínhamos e aquilo que não tínhamos, e dar os parabéns à nossa equipa, dar os parabéns à equipa deles, que tem uma excelente equipa.
7: Vasco, o que é que se pode esperar dos Centeiras para o próximo ano? O Centeiras está a crescer, muitos jogadores novos, jogadores jovens, vê-se um refresh da equipa. O que é que se pode esperar para o ano?
6: Sim, nós sentimos que tínhamos de fazer uma renovação forçada, porque tínhamos muitos jogadores, e tu sabes que tínhamos muitos jogadores já com uma certa idade, mas que nos davam muito. Eles acabaram por deixar de jogar e nós tivemos de fazer uma renovação, começando na época passada. A época não nos correu de feição o ano passado, mas não era o principal, não era ganhar nada, não era lutar por nada, era assim que isto não acabasse. este ano, e por isso mesmo é que trouxemos o Bruno também, um bom treinador, um treinador que consegue trazer sempre alguns jogadores que acreditam também no trabalho dele, e para o ano é igual, é tentar manter a malta que temos aqui este ano, e tentar fazer mais uma renovação de mais 4 ou 5 jogadores que nos venham trazer qualidade, para tentarmos lutar por alguma coisa. Nos últimos anos eu acho que nós sempre lutámos por finais, fomos a várias finais, num passado não muito longínquo fomos à final da taça, fomos à final do campeonato, nunca conseguimos ganhar nada, infelizmente. Esta aldeia já merece também ganhar qualquer coisa e festejar também qualquer coisa, mas para o ano é a mesma coisa, é manter o que nós temos, renovar mais um bocadinho, fazer uma renovação com malta nova e com malta se calhar também com alguma já um bocadinho mais batida nestas andanças, mas é tentar que isto não acabe, não apenas por nós, não apenas por quem gosta de jogar aqui futebol, mas esta aldeia, se algum dia acabar o futebol, infelizmente a aldeia vai parar, porque sem ser o futebol que atrai aqui a malta ao domingo, mais uma ou duas atividades que nós costumamos fazer e que esta aldeia costuma ter por ano, mas se não for o futebol também não há vida, infelizmente. Eu queria só deixar aqui deixar também aqui um agradecimento aos nossos adeptos. Hoje foi o que eu disse aqui no discurso antes do jogo. Ainda antes do jogo começar, já tínhamos aqui casa cheia. Tu acho que chegaste ainda numa fase, ainda antes de começar o jogo, e a casa estava completamente cheia, o campo estava completamente cheio de gente, de cá, de fora, a maior parte deles para nos apoiar, claro, também havia a malta dos parteiros, mas eu acho que hoje também mostramos aqui que há vida, que ainda acreditam em nós, e que estamos aqui também para fazer um bocadinho por esta aldeia. Portanto, agradecer à nossa massa adepta, agradecer a quem nos acompanha semanalmente, e agradecer a esta malta que veio aqui ver a bola, agradecer aos jogadores que perdiam a terça e a sexta e o domingo, perdiam, a quem anda aqui não é perder, mas as famílias ficam em casa e vêm para aqui lutar por uma coisa, que depois chegamos aqui ao domingo e não vou estar a tirar o mérito à equipa dos parteiros, não é por aí, mas eu acho que as equipas de arbitragem às vezes também deviam ter um bocadinho mais de respeito por quem trabalha, porque eles não treinam durante a semana, chegam aqui ao domingo, fazem o que querem, falam como querem. Temos já árbitros a ameaçar os jogadores o jogo todo, o fiscal de linha, eu posso dizer nomes, o Marujo está ali o jogo todo a dizer que vou ser expulso, o Pinga vai ser expulso, o Gonçalo vai ser expulso. Eles passam o trabalho dele, venham cá para apitar, a gente estamos aqui para os receber, metemos ali umas águas para eles beberem umas águas, damos sempre o petisco quando eles querem ficar, porque raramente eles querem ficar, não sei se têm algum medo de nós. Eu acho que, e tu andaste na equipa adversária também, nunca houve problema nenhum. Claro que cá dentro há sempre alguns problemas, mas nós lá fora depois conseguimos, nós temos a humildade de oferecer o petisco a todas as equipas que aqui vêm. Ainda este ano foi igual, oferecemos o petisco, mesmo se calhar depois estamos ali um bocadinho, quando se perde estamos ali um bocadinho amargurados, mas oferecemos sempre o petisco à equipa adversária. Quando os árbitros querem ficar também oferecemos o petisco aos árbitros, e acho que o que se passou aqui hoje, que volto a dizer, não tirando o mérito à equipa dos parteiros, porque eu acho que a equipa dos parteiros fez um excelente jogo e tem uma excelente equipa, mas eu acho que a equipa de arbitragem não soube respeitar o jogo, que era uns quartos de final de uma série 2, seja da série 2, seja da série 1. Quem vem para aqui tem de ser um bocadinho mais homenzinho, e não é por ter os cartões na mão e o pito na boca que pode fazer tudo. Foi uma vergonha aquilo que se passou aqui hoje, vários penaltis se calhar a nosso favor, se calhar eu também podia ter ido para a rua ali num lance em que puxo o jogador adversário, e o árbitro ainda se vira para mim e diz que lhe estou a dever uma, não lhe estou a dever nada, ele é que nos está a dever se calhar uma melhor arbitragem da parte dele e da parte dos fiscais de linha dele, eu não lhe estou a dever nada. As Xenteiras nunca ficou a dever nada a ninguém, muito pelo contrário, se calhar muita gente está a dever muita coisa às Xenteiras e ao longo do tempo vai-se esquecendo. Eles já andaram, estes árbitros e outros já andaram aqui a comer connosco aos domingos, já andaram a dizer mal de outras equipas e de outros companheiros de arbitragem, e depois chegou aqui ao domingo, é sempre a mandar para baixo a equipa das Xenteiras. Não tirando o mérito à equipa dos parteiros, eu acho que foi uma muito má arbitragem hoje e merecemos muito respeito, e infelizmente nós falando para a Inatel ou não falando é igual, os árbitros têm a Inatel na mão, os árbitros fazem aquilo que querem, e no dia em que a Inatel começar a virar-se um bocadinho mais para as equipas, tenho a certeza que os árbitros vão deixar de estar do lado da Inatel, mas eles não têm de vir para aqui ao domingo faltar-nos ao respeito, porque aquilo que aconteceu aqui hoje foi o senhor João Simões e o senhor Sérgio Marujo, faltaram-nos ao respeito. O outro fiscal de linha, impecável, não tenho nada a dizer, um homem que já aqui vem bastante vezes, gosta muito das Xenteiras, nós gostamos muito dele, mas estes dois senhores, acho que... Eu gosto que eles venham cá todos, mas se eles não vierem cá ou se não apitarem as Xenteiras, eu agradeço. Sinceramente, há aí um ou dois árbitros, se deixarem de apitar as Xenteiras, para mim é o melhor. Acho que houve muita falta de respeito e quando assim as centeiras e eu como presidente também não podemos ter respeito pelas pessoas que vêm aqui nos faltar ao respeito. Peço desculpa também este desabafo. É um desabafo, até podem dizer, quem ouvir este comentário pode estar a dizer que perdemos e depois também está tudo mal, mas quem aqui esteve hoje e a equipa adversária também sabe, e também falámos ali um bocadinho no final com alguns jogadores adversários e eles próprios disseram que a arbitragem foi vergonhosa, muito mal conduzida, amarelos quando lhe apeteceu dar, não deu amarelos quando se calhar devia dar. Podia estar aqui um dia inteiro a falar sobre a equipa de arbitragem, que quem não viu o jogo não podia saber aquilo que se passou aqui hoje. É vergonhoso aquilo que se passou aqui hoje e espero que estes senhores pensem um bocadinho melhor antes de vir aqui, porque nós não os queremos cá.
2: Topa aí Filipe Rodrigues, o jogador da equipa das Centeiras, analisou o jogo.
8: Começo por dar os parabéns à equipa dos Esparteiros pela vitória. Fazendo a análise ao jogo, acho que a equipa dos Esparteiros teve a felicidade de marcar primeiro, marcou o primeiro gol, um grande gol, um gol de primeira, pá. Nada a dizer, não há de mérito. Depois a nossa equipa reagiu bem até ao golo, eu considero que reagimos bem, no entanto do ponto de vista individual, e acho que ninguém me vai levar a mal por dizer isto, eu acho que a equipa dos Parteiros do ponto de vista tático é uma equipa que não é muito forte, mas do ponto de vista dos duelos e do ponto de vista da intensidade, da velocidade e acima de tudo da capacidade de finalização que tem e a boa capacidade de antecipação que os jogadores têm, eu acho que faz deles uma equipa muito forte. E o segundo gol,
9: queres dizer muito, grandes individualidades também, é isso?
8: Grandes individualidades, eu acho que há que reconhecer isso. Nós tivemos algumas dificuldades do ponto de vista daquilo que é a capacidade de antecipação deles. Perdemos algumas bolas no meio-campo, porque são jogadores muito fortes nos duelos, muito fortes fisicamente no jogo aéreo, e com uma boa capacidade atlética. E efetivamente sentimos ali alguma dificuldade na parte no nosso meio campo, mas de qualquer forma eu acho que depois com o decorrer do jogo e ainda voltando ali a meio da primeira parte, que eles fazem o 2-0 precisamente numa jogada em que nós demos algum espaço, e é aquilo que eu ia dizer, eles do ponto de vista individual depois conseguem ter essa capacidade de finalizar bem. O que aconteceu de pronto depois a partir do 2-0 foi a nossa equipa a tentar reagir, e eu julgo que a partir ali dos 30 minutos conseguimos de alguma forma equilibrar o jogo, e acho que até acabámos por depois passar um pouco para a frente, conseguimos impor mais o nosso futebol. E na segunda parte, eu acho que na segunda parte, pronto, o jogo foi mais nosso do que deles. No entanto, foram uma equipa que a espaços saía bem nas transições, saía bem no contra-ataque. Ainda assim, em termos de futebol, nós tentámos já lançar muitas bolas na frente, mas já era tarde, efetivamente. Depois, eu acho que, do ponto de vista, eu não gosto muito de referir aqui as questões da arbitragem, mas acho que hoje também o árbitro não foi feliz pela forma como se quis impor no jogo e como limitou a nossa equipa. Ele teve sempre uma atitude muita superioridade, e aqui temos que, com alguns comentários até que roçam aquilo que não se deve, tem que haver respeito mútuo, a gente sabe, muitas das vezes nós andamos cá dentro.
9: Eu ouvi essa queixa que fizeste antes.
8: Exatamente, há uma ameaça que expulsa dois jogadores, mas porquê? Porquê é que expulsa dois jogadores num lance num canto? Eu acho que dentro de um campo estão três equipas que devem respeitar-se mutuamente, e nós, a equipa dos Mouriscos não tem nada a apontar, foi uma equipa, pronto, é uma equipa que joga no limite da agressividade, mas no bom sentido, mas depois lá dentro temos que respeitar também, nós às vezes não respeitamos o árbitro e somos punidos por isso, mas depois acabamos por quando nós achamos, e há situações que eles erram e não reconhecem, quando nós achamos que eles erram e nós chamamos, já somos ordinários, ou já somos isto, ou já somos aquilo, e quem está cá fora consegue ouvir e consegue perceber a forma que eu não acho correta que um árbitro deve encarar um jogo. Agora, não foi por isso
10: pelo menos eu acho que há lances polémicos na nossa área ofensiva, mas eu não estou cá por isso, tenho a minha opinião. Obviamente que isto depois pode parecer e tal, quando perdes é por isto ou por aquilo, ou desculpa do árbitro. Não vou dizer que foi por isso que perdemos. Há dois lances muito duvidosos na área das Moriscas, e na nossa área apita-se. É esta dualidade que às vezes me deixa um pouco perplexo. Mas pronto, não foi também, honestamente, não terá sido por causa do árbitro. Talvez pronto, tirou-nos ou saímos um bocadinho cedo do jogo. Aquela primeira parte deixou-nos muito fustigados, mesmo mentalmente, porque ir para o intervalo a perder 2-0 não é todo uma tarefa fácil para a segunda parte, sabendo que depois temos que marcar 3 golos. No entanto, pronto, fica aqui bem claro que não me quero, obviamente que toque no árbitro, como toque na minha parte, que também falho passes, que também falho penaltis, também falho lançamentos, todos falhamos, mas às vezes há certo tipo de condutas que nós, quando esticamos um bocadinho a corda, somos penalizados por isso. E quem está do outro lado, pronto, sabemos que é assim. Agora, não tenho muito mais a dizer, é dar só os parabéns às Moriscas. Olha, já agora, honestamente, ou os Moriscas, os parteiros, boa correção, que seja as Moriscas, ou bem posta, não sei quanto é que...
9: Bem posta perdeu.
10: Pronto, então, sendo a equipa dos parteiros a nossa representante, olha, desejo toda a sorte aqui a esta malta dos parteiros, e que acima de tudo consigam ganhar o primeiro lugar, é o que eu desejo, e para o ano cá estaremos.
9: Centeiras é uma equipa em crescendo, com muitos jogadores jovens. O que é que se pode esperar de Centeiras para o ano?
10: Sim. Olha, o nosso objetivo, nós hoje quando encarámos esta segunda fase e fomos para o nível 2, o que nós queríamos era o nível 1, ficámos em terceiro na fase de grupos. Felizmente na pool dos terceiros não fomos os lucky losers, né? Pronto, não fomos, não estávamos no grupo dos melhores terceiros, e foi por pouco. O nosso objetivo não é jogar a Série 2, objetivamente que sabemos que aqui somos mais competitivos, mas na próxima época temos uma equipa que veio, tem vindo a crescer, é uma equipa com juventude, e acima de tudo o que nós queremos para a próxima época é que estejamos e que voltemos à Série 1, que é para estar com os melhores e para discutir aqui no nosso campo os nossos jogos, e acima de tudo que sejamos competitivos, mas no nível mais elevado. Mesmo que não lutemos pelas finais, é preferível estar lá em cima na Série 1, e esse será o nosso objetivo, certamente. Temos um grupo fantástico, também dar uma palavra para todos os meus colegas, porque efetivamente para o ano podem continuar a contar connosco. Seremos uma equipa que irá trabalhar muito, e no final, pronto, logo se fará as contas, como este ano.
2: Do lado dos parteiros, Miguel Alves ouviu Manuel Brazão, treinador da equipa das Moriscas.
11: Um jogo bem disputado, nem sempre bem jogado, mas com muita entrega, com muita energia. O campo realmente é pequeno, e há dificuldade para as equipas jogarem futebol aqui neste campo das Centeiras. Mas penso que a nossa vitória é merecida, fizemos tudo por isso. E portanto ainda levámos um penalti, e portanto o resultado penso que seja justo no final do jogo.
9: O que é que se espera agora para a próxima fase? Para a próxima fase, na próxima semana, junto do União Desportiva Vila Nova da Rainha, de Recreio, que venceu, penso que venceu hoje 1-0 a bem posta.
11: Portanto, em princípio iremos jogar em casa, portanto penso que será mais um jogo, mais uma vitória. Claro que não se pode dizer antecipadamente que vamos ganhar o jogo, mas tudo faremos para que isso aconteça, para seguirmos em frente e irmos até à final. Vamos ver.
9: A época está a correr bem, quer dizer que é positiva, estão contentes?
11: Sim, tem sido uma época bastante regular, desde que a malta apareça toda. Portanto, a equipa é muito consistente, muita força, muita entrega, e realmente merecem, portanto, tudo aquilo que está a passar.
2: E Guilherme Cadete, jogador dos Espartanos.
12: Achei que foi um bom jogo, foi arranhido, ganhámos 2-0, acho que jogámos bem. Aqui no fim já foi um bocado mais complicado, mas conseguimos chegar à vitória.
9: Estás contente com esta época, uma época positiva pelos parteiros?
12: Sim, estamos. Podia estar melhor, podíamos estar na fase de cima, mas agora estamos na segunda e vamos tentar ser campeões.
2: No jogo bem posto de recreio, Raul Santos acompanhou a vitória da equipa de Vila Nova da Rainha e no final ouviu os intervenientes, começando por Manuel Varela, treinador da equipa da bem posta.
13: Tiveram aqui duas boas equipas a dignificar o futebol da Inatel. Agora, em relação ao jogo, entramos os dois muito bem. O Vila Nova da Rainha entrou bem no jogo, nós também entramos bem no jogo. Só que com uma jogada estudada de canto, fazem o primeiro golo quando já nada previa, porque já tínhamos começado a ficar mais por cima da Vila Nova da Rainha. Se os nossos jogadores saem é no canto curto, saem dois à bola e depois ficam os dois a olhar um para o outro e ficam os dois ao meio do caminho e o adversário fez o que quis, meteu a bola no cantinho, o guarda-redes ainda se estirou, ainda tentou, foi lá buscar, depois na recarga não teve o apoio de ninguém e aconteceu o gol. A partir daí tivemos oportunidades para marcar, ainda mandámos uma bola à trave, tivemos isolados à frente do guarda-redes, não conseguimos, ineficácia nossa, e foi isto que aconteceu na primeira parte. Agora na segunda não há nada a falar, é eles remetidos no meio campo deles, no último terço do terreno e dali não saiu, só que a gente para um lado, para a esquerda, pela direita, centros, pontapés, ainda mandámos mais uma bola ao poste, mas não conseguimos e parabéns ao recreio e que eles consigam fazer uma boa campanha.
14: De certa forma, bem posta, ao ficar pelo caminho, não, que era o objetivo, era ir novamente a uma final, e há cerca de 2 anos que não estiveram lá.
13: Sim, o nosso objetivo era ir à final e a gente sabíamos que o Recreio era uma equipa forte, tinha 2 ou 3 jogadores referenciados, como mostraram aqui dentro deste recinto de jogo, com muita qualidade, acima da média dos jogos da Inatel, tem aqui 2, 3 miúdos, mesmo muito bons. Mas a gente conseguimos superar isso tudo, tivemos por cima e parabéns ao Recreio. É isso que eu posso dizer e para o ano que haja mais e que a gente pode ser que a sorte nessa altura esteja mais a nosso favor.
14: Ficam pelo caminho agora, já estão a preparar ou agora vão entrar de férias? Já estão a preparar?
13: Não, já temos novo treinador, já estamos aí com umas ideias de um miúdo ao outro. Agora é preciso construir uma equipa forte na base destes jogadores que aqui estão e mais alguns que possam vir. Para podermos atacar a Série 1, que é o que a gente quer.
2: Depois foi a vez de Rodrigo Pequeno fazer uma análise desta partida.
15: Quem aqui esteve presente assistiu um grande jogo de futebol, duas boas equipas a praticar um monte de futebol. A Vila Nova de Rainha faz um gol logo aos 10 minutos, penso que depois disso ficou lá atrás, à espera da nossa equipa, foi-se balanceada para cima e acho que pecámos um pouco na finalização. Estamos no balneário tristes e frustrados porque tínhamos o objetivo que era chegar à final de Série 2 e ficámos pelo caminho.
14: De certa forma pode-se dizer que vocês bateram-se bem, faltou foi talvez a concretização.
15: Sim, desta semana treinámos na quarta e sexta com os jogadores motivados, sabemos que era um grande jogo, uma grande equipa, duas grandes equipas aliás, e acho que fizemos tudo e dignificámos o emblema que representamos ao máximo e penso que fica um sabor amargo porque não conseguimos passar esta eliminatória, mas contentes pela época, mas tristes porque queríamos chegar à final. Uma equipa que ambiciona sempre chegar à final, é como todas as outras, mas vamos pronto. Olha, a nossa etapa nesta época chegou ao fim, já boa sorte ao Vila Nova da Rainha e às restantes equipas e que sejam grandes jogos e que a festa de futebol seja uma grande festa.
2: Do lado do Recreio de Vila Nova da Rainha, o treinador João Nunes comentou para o Raul Santos incidências da partida.
16: Nós já sabíamos que íamos encontrar uma bem posta muito complicada, sabíamos muito bem disto, preparámos-nos ao longo da semana para para isso. Realmente foi um jogo extremamente competitivo, difícil para ambas as equipas, como estava previsto, e a sorte sorriu-nos. Nós treinamos no sintético e a nossa equipa está vocacionada para isso. Os métodos de jogo estão completamente focados no sintético e claramente que vindo jogar ao pelado fica mais difícil, mas nós também este ano já apanhámos algumas equipas com pelado e fomos lá jogar e conseguimos também as vitórias. Queria também só referir que hoje este jogo com estas duas grandes equipas merecia uma equipa de arbitragem muito melhor do que aquela que aconteceu aqui hoje. Hoje a equipa de arbitragem, isto foi uma autêntica vergonha. Sentimos completamente gozados pela equipa de arbitragem, completamente gozados. A bem posta não tem nada a ver com isso. Foi um jogo renhido onde, mais uma vez e repito, foi uma autêntica vergonha a arbitragem que se passou aqui hoje, e o jogo merecia uma arbitragem muito melhor. O jogo estava a começar a ficar difícil, com a expulsão ainda mais difícil ficou, em vantagem por 1-0, baixei as linhas, e os jogadores foram enormes, tiveram uma capacidade de sofrimento enorme, e a eles tenho que lhes agradecer, porque foram enormes perante a dificuldade.
17: Agora, o próximo jogo possivelmente será os Parteiros. Conhece alguma coisa de os Parteiros?
16: Sim, conhecemos alguma coisa, mas nós também na Bemposta também não conhecíamos. Nós estamos muito focados no nosso trabalho que fazemos durante a semana e focados no nosso jogo, e vamos com certeza impor o nosso jogo no campo dos Parteiros e vamos consequentemente chegar à final, que é um dos nossos grandes objetivos desde o início da Inatel.
2: E depois foi a vez de João Simões, jogador da equipa do Recreio.
18: Sabíamos que era uma equipa forte e queríamos encontrar uma equipa forte. Começou o jogo, deixámos jogar, tentámos fazer o nosso jogo. Começou a ser um bocado impossível devido também à equipa de arbitragem, não nos facilitou nada ao jogo, tentou estragar o jogo e conseguiu, mas nós com a raça e com a união conseguimos dar a volta por cima. Jogando contra duas equipas, conseguimos dar a volta por cima e levamos os 3 pontos para casa, vamos à semifinal, é o que interessa.
17: Agora na semifinal, qual é que é o objetivo principal?
18: O nosso objetivo é, desde o primeiro treino, é ganhar, mas jogo a jogo, treino a treino, vamos aplicando no jogo o que fazemos à semana. Temos tido muito trabalho, temos dado muito trabalho também ao míster, mas é o que interessa, é o nosso futebol, e mesmo por isso é que nós queremos levar o nome de Vila Nova da Rainha mais à frente e fazer o que ninguém ainda fez pelo clube.
17: Agora, conhecem alguma coisa, os jogadores conhecem alguma coisa da equipa dos Parteiros?
18: Nós não nos preocupamos com isso, nós preocupamos-nos em jogar o nosso futebol e apresentar o nosso futebol às pessoas que vêm ver, que é o mais importante. A outra equipa que está lá do outro lado, nós podemos saber de uma ou duas coisas, mas não é isso que nos importa, porque se nós praticarmos o nosso futebol, isso é o que nos importa, e não estamos preocupados com os adversários.
2: As meias finais, sábado e domingo, têm os jogos Montinhos dos Pegos Carvoeiro e Esparteiros Recreio. A final terá lugar igualmente na Festa do Futebol da Chamusca, a 23 de maio. A opinião do dia tem a assinatura de Bruno Tomás, às terças-feiras.
19: Bom dia a todos, caros ouvintes. Hoje falamos de desporto de formação. E quando falamos disso, não falamos apenas de ganhar jogos, marcar golos ou levantar troféus. Falamos de crescer. Num tempo em que muitos jovens passam horas ao telemóvel ou fechados em casa, o desporto continua a ser uma das maiores escolas da vida. Num campo de futebol, num pavilhão ou numa pista de atletismo, aprende-se muito mais do que a técnica. Aprende-se disciplina, respeito, trabalho de equipa e superação. O desporto de formação tem um papel essencial no desenvolvimento dos jovens. Ensina a lidar com as vitórias, mas também, e talvez o mais importante, é mesmo o mais importante, com as derrotas. Porque perder faz parte da vida, e aprender a cair e levantar é uma lição que nenhum manual consegue ensinar da mesma forma. Mas também existe um desafio. Hoje, muitas vezes, há demasiada pressão sobre as nossas crianças e adolescentes. Pais, treinadores e até clubes esquecem que se estamos a falar de jovens em crescimento e não de atletas profissionais. Nem todos vão chegar ao topo, e isso não significa o fracasso. O verdadeiro sucesso do desporto de formação não é apenas criar campeões. Está em formar pessoas saudáveis, mais responsáveis, mais preparadas para a vida. Porque, no fim, o mais importante não é o resultado do jogo do domingo. É aquilo que cada jovem leva consigo para o futuro. Até daqui a 15 dias.
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2: Para o final, o tempo para hoje, céu com nuvens, temperaturas máximas previstas 17 graus em Vila de Rei, 18 no Porto e em Maçã, 19 em Lisboa, Abrantes e Setúbal, 20 em Coimbra, Faro, Constância e Trocamento, Tomar, Torres Novas e Vila Nova de Barquinha, 22 graus é a temperatura máxima prevista para Santarém. É tudo quanto a notícias. Tenham uma boa terça-feira. Boa tarde.

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Muito boa tarde. Ainda bem que está aqui com a Rádio Tágid, porque aqui passam todas as suas músicas preferidas. Eu sou a Lourdes Gonçalves e fico até às 4 da tarde.

0: Olá, boa tarde. Eu sou a Lourdes Gonçalves e tenho aqui grandes recordações só para si.
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0: As que marcaram a sua vida estão aqui. E assim vai acontecendo esta tarde, sempre ao som de grandes canções. Boa tarde, seja muito bem-vindo.
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músicas que passam por aqui que eu tenho a certeza que você já não ouvia há muito tempo. É bom, não é? Só mesmo na Rádio Tágida.

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1: Aí está uma informação da Meteo Brantes, 20 graus lá fora.

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5: Olá, boa tarde. Agora, 3 minutos depois das 4.
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0: As tardes da sua rádio são ainda mais especiais, assim ao som destas grandes canções. Boa tarde, seja muito bem-vindo à Rádio Tajid.
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0: E o relógio não para e já marca 4:30 da tarde. 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
3: A Direção-Geral da Saúde publicou orientações para a gestão de possíveis casos suspeitos do surto de antivírus e indicou que o risco em Portugal mantém-se muito baixo, sem necessidade de implementar medidas preventivas. A orientação enquadra as medidas a adotar pelos profissionais do sistema de saúde português para gestão de eventuais contactos no âmbito do surto de antivírus no navio cruzeiro MV Ondius, na eventual possibilidade de dar entrada em Portugal indivíduos que foram contactos de casos com relação a este surto, explicou o organismo na sua nota na página da internet. A Direção-Geral de Saúde indicou ainda na nota que não existe em Portugal qualquer alteração da avaliação do risco. Os enfermeiros dos setores público, privado e social cumprem hoje um dia de greve ao exigir-se ao Ministério da Saúde soluções para vários problemas que se arrastam nos últimos anos. Convocada pelo Sindicato dos Enfermeiros Portugueses, a paralisação vai abranger os turnos da manhã e da tarde, estando ainda prevista uma manifestação em Lisboa, do Campo Pequeno até ao Ministério da Saúde. De acordo com a estrutura sindical, trata-se de uma greve nacional de toda a enfermagem portuguesa, permitindo que os enfermeiros estejam cobertos pelo pré-aviso, independentemente do setor onde exercem a sua atividade. Coincidindo com o Dia Internacional do Enfermeiro, a greve pretende reivindicar, entre outras medidas, a contratação de mais profissionais, o fim dos contratos precários e o pagamento de retroativos entre 2018 e 2021, referentes à progressão da carreira. A Frente Comum dos Sindicatos na Administração Pública insistiu na necessidade do Governo fazer aumentos intercalares nos salários deste ano e apelou à participação dos funcionários públicos na greve geral, já agendada para 3 de junho. Em conferência de imprensa pouco depois da CGTP ter apresentado o pré-aviso de paralisação geral, o coordenador da Frente Comum, Sebastião Santana, afirmou que o Governo age com uma cegueira em relação às necessidades de quem trabalha e defendeu que a paralisação geral será o momento para os trabalhadores do setor público reivindicarem aumentos intercalares e melhores serviços públicos.
4: Nós no dia 14 de janeiro, portanto faz esta semana 4 meses, entregámos ao Governo um pedido de negociação de um aumento intercalar de salários. Já na altura, há 4 meses atrás, se percebia que o aumento do custo de vida, que a inflação ia ter um impacto forte na vida de quem trabalha e os trabalhadores da administração pública naturalmente que iam ser prejudicados por isso. 4 meses depois, e infelizmente, tínhamos razão. A situação só se agravou, é público e notório o aumento do preço da habitação, dos combustíveis, do cabaz alimentar, e 4 meses depois da entrega deste pedido de negociação para aumentos intercalares de salários, o Governo continua a remeter-se ao silêncio. Isto tem duas grandes linhas de análise da nossa parte. A primeira é um total desrespeito pela lei da negociação, em que, perante uma proposta, o Governo está 3 meses calado, abstraindo-se da necessidade de cumprir a lei e de sentar à mesa e negociar. E depois, uma cegueira em relação às necessidades de quem trabalha. Porque este aumento de custo de vida, quando comparado com aquilo que foram os parques, ia-lhe chamar aumentos, mas é melhor chamar-lhe atualização salarial, que se verificou em janeiro, já foi à vida há muito tempo. Portanto, não só continua a ser urgente, como mais que justo um processo que leva a um aumento intercalar de salários e, no caso concreto, tratando-se da Frente Comum dos Trabalhadores da Administração Pública. O Governo não pode continuar a fazer, como ontem mesmo, ontem, creio eu, o Sr. Primeiro-Ministro veio dizer, que Portugal está ótimo em termos económicos, que somos uma referência internacional. Vejamos só que uma das maiores economias da Europa, quando confrontada com aquilo que têm sido a evolução da economia portuguesa, tem, enfim, uma reação de grande solidariedade e abstrair-se daquilo que é a vida de quem produz essa riqueza, e muitos desses que permitem que essa riqueza se produza e que prestam serviços diretos à população são trabalhadores da administração pública, diretamente sobre a sua responsabilidade, e sobre isso o Governo não tem nada a dizer.
3: O sindicalista considerou que, se em janeiro se percebia que a subida do custo de vida e a inflação iam ter um impacto forte na vida de quem trabalha, quatro meses depois a situação só se agravou. O Presidente da República devolveu esta terça-feira a lei que cria a pena acessória da perda de nacionalidade ao Parlamento, depois do Tribunal Constitucional ter chumbado pela segunda vez a proposta. O Presidente da República, António José Seguro, diz... O anúncio do Presidente da República foi feito no site oficial, de acordo com o disposto no artigo 279, número 1 da Constituição. O Presidente da República devolveu à Assembleia da República o decreto que altera o Código Penal, criando uma pena acessória de perda de nacionalidade, uma vez que o Tribunal Constitucional se pronunciou em sede fiscalização preventiva pela inconstitucionalidade das normas constantes naquele artigo. Após o chumbo do Tribunal Constitucional, já sabia que este era o próximo passo a ser dado. A proposta regressa assim à Assembleia da República pela segunda vez para ser discutida pelos deputados e o PSD prepara-se para deixar cair a proposta. Numa entrevista ao podcast Política com assinatura da Antena 1, a Ministra da Saúde considerou que a declaração do Presidente da Associação dos Médicos Prestadores de Serviços, Nuno Figueiredo de Sousa, é de uma gravidade enorme e vai merecer do Governo uma análise jurídica para intervenção, se for o caso. Ana Paula Martins disse que o profissional de saúde em causa está a cometer perjúrio, afirmando algo que não pode comprovar porque não conhece a legislação aprovada. O programa Alentejo 2030 tem aberto até 10 de julho um concurso para apoiar projetos inovadores de combate ao despovoamento na região alentejana, com uma dotação de 1,2 milhões de euros, foi divulgado esta terça-feira em comunicado. A Comissão de Coordenação e Desenvolvimento Regional do Alentejo explicou que o concurso, cujo aviso foi publicado na sexta-feira, tem como objetivo apoiar ações inovadoras para responder ao desafio demográfico da região no âmbito das parcerias para a coesão não urbanas. Segundo o organismo, o concurso tem uma dotação de 1 milhão 253 mil euros. As candidaturas destinam-se exclusivamente a entidades identificadas nos planos de ação das parcerias para a coesão não urbanas previamente aprovadas no âmbito do programa Alentejo 2030. É tudo com notícias. Continuação de ótima tarde.
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0: E agora faltam 20 para as 5. Seja muito bem-vindo à Rádio Tágide.
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0: boa tarde. Esta é a Rádio Tagged, eu sou o Paulo Delgado e estou aqui a dar-lhe grandes canções, até bem perto das 20.
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0: Esta é a Rádio Tâgetes, agora estamos a 4 minutos das 5.
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1: E agora estão 18 graus. Esta é uma informação cedida pela Meteo Brantes.

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5: Agora passam 3 minutos das 5. Seja muito bem-vindo à Rádio Tágide.
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0: Já estamos com 16 minutos depois das 5. Olá, boa tarde. 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

0: Muito boa tarde, agora passam 30 minutos das 5 da tarde.
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0: Agora faltam 28 minutos para as 6 da tarde. Eu sou o Paulo Delgado, estou por cá ainda até às 20 e tenho muitas músicas para partilhar consigo.
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0: Estamos agora a 13 minutos das 6 da tarde. 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

0: Estamos agora a 5 minutos das 6 da tarde. Olá, eu sou o Paulo Delgado, cheguei às 4 e fico ainda até às 20 para lhe dar grandes canções. As suas preferidas estão todas aqui, acredita em mim.
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5: Muito boa tarde, agora 6 horas e 4 minutos. Espero que esteja tudo bem consigo. Eu sou o Paulo Delgado e fico por cá ainda até às 20.
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0: Só já faltam 12 minutos para as 6:30 da tarde. Esta é a Rádio Tágedes. Olá, seja muito bem-vindo. Obrigado por estar aí ligado connosco. Por aqui vão passando todas as suas músicas preferidas.
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só já faltam 27 minutos para as 7 da tarde. Eu sou o Paulo Delgado e até às 20 tenho ainda para lhe dar grandes canções, daquelas que você vai mesmo gostar de recordar. Onde quer que esteja, com a Rádio Tágido, espero que esteja bem, bom trabalho, se for o seu caso, e anime-se. A hora de saída deve estar quase a chegar.

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4: Agora faltam 25 minutos para as 7. Boa tarde. 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

0: E atenção às horas, faltam 12 minutos para as 7. Se ainda está a trabalhar, então desejo-lhe um bom trabalho. Obrigado por estar com a sua rádio preferida, a Rádio Tagem, que lhe traz as músicas dos bons velhos tempos. É bom saber que está por aí.
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0: Estamos cada vez mais perto das 7 da tarde, faltam 6 minutos. Espero que esteja tudo bem consigo e que esteja a gostar de recordar estas músicas que lhe trago aqui na Rádio Tágede, a rádio dos bons velhos tempos. Seja muito bem-vindo a esta sua rádio online para todo o mundo em radiotágede.pt. Eu sou o Paulo Delgado e daqui a pouco já estou de volta.
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0: Agora 17 graus, informa a Meteo Brantes.
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0: Cinco minutos depois das 7, olá, seja muito bem-vindo. Eu sou o Paulo Delgado, estamos juntos até às 20. Venha daí comigo.
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0: Olá, boa tarde. Esta é a sua rádio preferida, a rádio dos bons velhos tempos, com todas as músicas que você não consegue esquecer. Quer ouvir?
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0: E assim vai acontecendo esta tarde na Rádio Tâgede e agora à altura de notícias. Vamos ouvir o que se passa na região, no país e no mundo.
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0: Boa tarde, seja bem-vindo. Em desenvolvimento já a seguir, fenómenos climáticos extremos preocupam saúde, que investe cada vez mais em modelos e planeamento de antecipação a estas situações. Orion 2026 regressa ao Campo Militar de Santa Margarida. No futebol, olhamos para o Inatel, Carvoeiro e Esparteiros nas meias finais da Série 2 e podem encontrar-se na final. Eventos fora da discussão pelo pódio na Série 1. Apuramento campeão da 2ª Distrital, PEG perdeu em casa 4-0, à terça-feira, de 15 em 15 dias. A opinião tem a assinatura e voz de Bruno Tomás. O desenvolvimento vem já a seguir. Fique por aí. Boa tarde.
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0: Viva, boa tarde, seja bem-vindo. A Direção-Geral da Saúde publicou orientações para a gestão de possíveis casos suspeitos do surto de antivírus e indicou que o risco em Portugal mantém-se muito baixo, sem necessidade de implementar medidas preventivas. A orientação enquadra as medidas a adotar pelos profissionais do sistema de saúde português para gestão de eventuais contactos no âmbito do surto de antivírus no navio cruzeiro MV Ondius, na eventual possibilidade de dar entrada em Portugal indivíduos que foram contactos de casos com relação a este surto, explicou o organismo na sua nota na página da internet. A Direção-Geral de Saúde indicou ainda na nota que não existe em Portugal qualquer alteração da avaliação do risco. Os enfermeiros dos setores público, privado e social cumprem hoje um dia de greve ao exigir-se ao Ministério da Saúde soluções para vários problemas que se arrastam nos últimos anos. Convocada pelo Sindicato dos Enfermeiros Portugueses, a paralisação vai abranger os turnos da manhã e da tarde, estando ainda prevista uma manifestação em Lisboa, do Campo Pequeno até ao Ministério da Saúde. De acordo com a estrutura sindical, trata-se de uma greve nacional de toda a enfermagem portuguesa, permitindo que os enfermeiros estejam cobertos pelo pré-aviso, independentemente do setor onde exercem a sua atividade. Coincidindo com o Dia Internacional do Enfermeiro, a greve pretende reivindicar, entre outras medidas, a contratação de mais profissionais, o fim dos contratos precários e o pagamento de retroativos entre 2018 e 2021, referentes à progressão da carreira. A Frente Comum dos Sindicatos na Administração Pública insistiu na necessidade do Governo fazer aumentos intercalares nos salários deste ano e apelou à participação dos funcionários públicos na greve geral, já agendada para 3 de junho. Em conferência de imprensa, pouco depois da CGTP ter apresentado o pré-aviso de paralisação geral, o coordenador da Frente Comum, Sebastião Santana, afirmou que o Governo age com uma cegueira em relação às necessidades de quem trabalha e defendeu que a paralisação geral será o momento para os trabalhadores do setor público reivindicarem aumentos intercalares e melhores serviços públicos.
2: Nós no dia 14 de janeiro, portanto faz esta semana 4 meses, entregámos ao Governo um pedido de negociação de um aumento intercalar de salários. Já na altura, há 4 meses atrás, se percebia que o aumento do custo de vida, que a inflação ia ter um impacto forte na vida de quem trabalha e os trabalhadores da administração pública naturalmente que iam ser prejudicados por isso. 4 meses depois, e infelizmente, tínhamos razão. A situação só se agravou, é público e notório o aumento do preço da habitação, dos combustíveis, do cabaz alimentar, e 4 meses depois da entrega deste pedido de negociação para aumentos intercalares de salários, o Governo continua a remeter-se ao silêncio. Isto tem duas grandes linhas de análise da nossa parte. A primeira é um total desrespeito pela lei da negociação, em que, perante uma proposta, o Governo está 3 meses calado, abstraindo-se da necessidade de cumprir a lei e de sentar à mesa e negociar. E depois, uma cegueira em relação às necessidades de quem trabalha. Porque este aumento de custo de vida, quando comparado com aquilo que foram os parcos, ia-lhe chamar aumentos, mas é melhor chamar-lhe atualização salarial, que se verificou em janeiro, já foi à vida há muito tempo. Portanto, não só continua a ser urgente, como mais que justo, um processo que leva a um aumento intercalar de salários e, no caso concreto, tratando-se da Frente Comum dos Trabalhadores da Administração Pública. O Governo não pode continuar a fazer, como ontem mesmo, anteontem, creio eu, o Sr. Primeiro-Ministro veio dizer, que Portugal está ótimo em termos económicos, que somos uma referência internacional. Vejamos só que uma das maiores economias da Europa, quando confrontada com aquilo que têm sido a evolução da economia portuguesa tem, enfim, uma reação de grande solidariedade e abstrair-se daquilo que é a vida de quem produz essa riqueza, e muitos desses que permitem que essa riqueza se produza e que prestam serviços diretos à população são trabalhadores da administração pública, diretamente sobre a sua responsabilidade, e sobre isso o Governo não tem nada a dizer.
0: O sindicalista considerou que, se em janeiro se percebia que a subida do custo de vida e a inflação iam ter um impacto forte na vida de quem trabalha, quatro meses depois a situação só se agravou. O Presidente da República devolveu esta terça-feira a lei que cria a pena acessória da perda de nacionalidade ao Parlamento, depois do Tribunal Constitucional ter chumbado pela segunda vez a proposta. O Presidente da República, António José Seguro, diz... O anúncio do Presidente da República foi feito no site oficial, de acordo com o disposto no artigo 279, número 1 da Constituição. O Presidente da República devolveu à Assembleia da República o decreto que altera o Código Penal, criando uma pena acessória de perda de nacionalidade, uma vez que o Tribunal Constitucional se pronunciou em sede fiscalização preventiva pela inconstitucionalidade das normas constantes naquele artigo. Após o chumbo do Tribunal Constitucional, já sabia que este era o próximo passo a ser dado. A proposta regressa assim à Assembleia da República pela segunda vez para ser discutida pelos deputados e o PSD prepara-se para deixar cair a proposta. Numa entrevista ao podcast Política com assinatura da Antena 1, a Ministra da Saúde considerou que a declaração do Presidente da Associação dos Médicos Prestadores de Serviços, Nuno Figueiredo Sousa, é de uma gravidade enorme e vai merecer do Governo uma análise jurídica para intervenção, se for o caso. Ana Paula Martins disse que o profissional de saúde em causa está a cometer perjúrio, afirmando algo que não pode comprovar porque não conhece a legislação aprovada. As declarações de Nuno Figueiredo e Sousa seguiram-se à aprovação em Conselho de Ministros do regime de incompatibilidades para os chamados médicos tarefeiros. Fenómenos climáticos extremos, antecipação e respostas no Serviço Nacional de Saúde foi uma conferência online promovida pela Unidade Local de Saúde do Médio Tejo e onde, entre vários temas, foi apresentado o plano de coordenação e antecipação e resposta no apoio à população sujeita a fenómenos climáticos extremos. David Lobato, comandante subregional de Emergência e Proteção Civil do Médio Tejo, apresentou as medidas do ponto de vista operacional, enquanto Juliana Afonso Soares, médica interna da Unidade de Saúde Pública do Médio Tejo, apresentou os fatores ligados à saúde. Paulo Luís, da Unidade de Saúde Pública do Médio Tejo, apresentou o plano pioneiro no Médio Tejo, preditivo de ondas de calor e de frio, ou seja, em vez de serem lançadas alertas quando o calor ou o frio já está a afetar a população, o modelo do Médio Tejo pretende acionar os mecanismos antes da chegada da onda de calor ou de frio. No encerramento do seminário, Casimiro Ramos, Presidente do Conselho de Administração da ULS Médio Tejo, vincou a importância de se olhar cada vez mais para os fenómenos extremos.
3: Gostaria de deixar duas ou três notas, das quais são a minha principal preocupação, que se trata de facto de conseguirmos todos, em conjunto, de forma transversal, antecipar o quanto possível, ou pelo menos treinar o quanto possível, situações desta natureza, nomeadamente através de simulacros. Só para vos contar uma pequena história, o ano passado eu fui assistir um simulacro que foi feito, muito bem feito, dinamizado pelas Forças Armadas, aqui na região, e no final do simulacro, depois falei com os responsáveis e disse, ok, uma das situações foi uma contaminação da água da barragem, e depois daquilo que foi a resposta imediata naquele caso, o que é que foi feito aos sinistrados, o que é que acontecia? Isso a seguir éramos nós. Portanto, podemos fazer simulacros em conjunto e juntar as sinergias, porque estas situações têm que ser treinadas. Há um aspecto que me preocupa, em todas as circunstâncias que foram aqui faladas, que se trata da mobilidade, isto é, querem situações, por exemplo, de incêndios ou de tempestade, como foi a Cristine. Uma das dificuldades que tivemos é que não se podia aceder às pessoas, portanto estava localizada a população ou o utente ou o cidadão que necessitava, por exemplo, de oxigenoterapia, mas estavam as estradas cortadas e não se podia aceder à pessoa. E temos que, nestas circunstâncias, também estudar uma forma alternativa, sinalizando que estão sinalizadas as pessoas, não é? Como é que, prevendo que se possa acontecer a possibilidade de ficar incontactável, como é que isso se resolve. Outro aspecto que também gostaria de sobressair É pelo início da intervenção do Dr. Lúcio, que desde já felicito, porque o contexto que o Dr. Lúcio fez com o conceito On Health, da qual eu venho acompanhado há alguns anos, e que sinto a dificuldade de todos interiorizarmos essa forma de ver a saúde. Porque na sequência das intempéries, de que o que sejam, fenómenos climáticos extremos e de outras natureza, há todo um conjunto de consequências que têm impacto não só na vida vegetal, mas também na vida animal, e que se prolonga no tempo, e que podem ser ameaças à saúde pública. E, portanto, eu reforço e aplaudo com entusiasmo a intervenção do Dr. Lúcio por fazer o enquadramento como tudo isto está interligado e como, no fundo, tudo é saúde. Portanto, que façamos essa reflexão e que não pensemos que algo em particular é um assunto tratado em particular. Não. Faz parte de um ecossistema, faz parte de uma rede de acontecimentos que tem depois o seu impacto.
0: Já Bernardo Gomes, presidente da Associação Nacional dos Médicos de Saúde Pública, destacou a importância dos planos sazonais do país e notou a importância do trabalho pioneiro que está a ser feito no Médio Tejo com o plano preditivo.
4: Há aqui dois ou três coisas que me merecem aqui com comentários. Pronto, primeiro, foi aquilo que pude acompanhar ao longo do dia, que é bastante interessante. Algo que é, acho eu, incontornável tem a ver com a questão da heterogeneidade que nós temos do país fora da articulação com a Proteção Civil. Okay. Relativamente, mesmo partindo do facto das Comissões Municipais de Proteção Civil contemplarem a presença da Autoridade de Saúde e a respectiva articulação, quero, neste contexto também, mandar um cumprimento em especial a dos colegas que foram especialmente afetados pelos últimos fenómenos climáticos no início deste ano, que foram várias regiões afetadas e que tivemos a oportunidade de partilhar, pelo menos ouvir, boa parte dos problemas por quais passaram ao longo desses dias tremendos, dias, semanas, e que foram várias OLS que sim sentiram, com episódios muito difíceis de gerir. Neste contexto, e pronto, infelizmente esta semana também temos mais uma novela a correr do antivírus, que tem também feito acompanhar essas circunstâncias, cabe-me também apelar a algo que me parece urgente e evidente, que tem a ver que não podemos estar a pedir responsabilidades adicionais também sem haver um contexto de trabalho e de assegurar a possibilidade de atuação das autoridades de saúde 24 horas por dia, 7 dias por semana, com reconhecimento dessa disponibilidade de estar de prevenção. Estas circunstâncias, juntamente com outras também, que são responsabilizadoras do papel dos médicos de saúde pública, nestas e noutras, para poderem estar ao serviço das respectivas populações, é o exercício completo das suas competências ao abrigo da lei. Há aqui margem para inovação, há aqui margem para trabalho, mas também há algo que me parece evidente, é que não é possível esperarmos que exista uma grande sofisticação ou evolução sem termos horas dedicadas de trabalho a temáticas concretas como esta. E, efetivamente, um dos problemas que também temos em termos funcionais é estarmos divididos entre múltiplas tarefas e muitas vezes ser difícil a alocação do tempo necessário para a devida preparação e fundamentação destas circunstâncias. Como sabemos, temos também agora uma evolução no que toca à questão da população exposta a nível sazonal. Julgo que houve uma melhoria também em termos de comunicação, de homogeneização, e que essa comunicação também parte de um contexto mais vasto da melhoria da comunicação da própria Direção-Geral de Saúde. E este exemplo aqui da Unidade de Saúde Pública deve ser um exemplo de proximidade com iniciativa e também com inovação para poder desencadear respostas mais efetivas e atempadas e ajustadas às realidades também que esta OMS em particular tem.
0: Paulo dos Santos Luís, médico de saúde pública da Unidade Local de Saúde do Médio Tejo no Encerramento, vincou a necessidade de estar alerta para os fenómenos climáticos extremos.
5: Portugal está numa zona geográfica onde mais serão sentidas as alterações climáticas, fenómenos climáticos extremos incluídos. Sendo necessário planear para o agora, antecipando o amanhã. Este planeamento é crucial, independentemente da visão organizativa do país e do Serviço Nacional de Saúde. Podemos contar, ao nível local, com os recursos necessários, tanto nas unidades de saúde pública como nos parceiros comunitários, é fulcral para este desiderato. A implementação de novas ferramentas e formas de trabalho enfrenta, inevitavelmente, a dificuldade bem conhecida por todos de ultrapassar a inércia dos métodos já instituídos. Desafio que se intensifica no contexto da saúde pública, onde a articulação envolve múltiplas entidades com diferentes posturas, modos operandi e sensibilidades. Ainda assim, desde que iniciei o meu percurso no Médio Tejo, há 5 anos, num território marcado pela riqueza da sua diversidade, tenho descoberto que é possível transformar essas dificuldades em oportunidades. Tal só se torna viável quando os parceiros são envolvidos desde a concepção até a implementação, como são, por exemplo, os projetos Motente e Pecará-PFCE apresentados neste seminário. O facto da intervenção em saúde pública exceder no tempo os ciclos governativos e da administração constitui outra dificuldade inerente a este trabalho. É um trabalho de médio e longo prazo que exige visão estratégica, coragem e capacidade de decisão, especialmente no contexto atual de unidades locais de saúde, onde, não raras vezes, a atividade é avaliada pelo número de atos médicos realizados em detrimento dos resultados em saúde. Ainda assim, não gostei de encerrar a minha intervenção neste seminário sentando-me apenas nas dificuldades. Portugal do século XXI herdou uma estrutura de saúde pública robusta, com níveis hierárquicos comunicantes, articulados e efetivos na implementação local das políticas de saúde definidas a nível central. Valorizar e potenciar todos os níveis desta cadeia de saúde pública, investindo na sua modernização e disponibilização de meios adequados, permitirá ao país manter e melhorar indicadores de saúde, pois se já fazemos tanto com os meios atuais, quem sabe o que conseguiremos fazer com mais e melhores recursos. As alterações climáticas, com todos os seus desafios, estão aqui e eu, pessoalmente, acredito que estaremos preparados para antecipar e dar resposta no Serviço Nacional de Saúde, caso o desejemos verdadeiramente.
0: A antecipação da resposta no Serviço Nacional de Saúde aos fenómenos climáticos teremos cada vez mais na ordem do dia. O programa Alentejo 2030 tem aberto até 10 de julho um concurso para apoiar projetos inovadores de combate ao despovoamento na região alentejana com uma dotação de 1,2 milhões de euros. Foi divulgado esta terça-feira em comunicado. A Comissão de Coordenação e Desenvolvimento Regional do Alentejo explicou que o concurso, cujo aviso foi publicado na sexta-feira, tem como objetivo apoiar ações inovadoras para responder ao desafio demográfico da região no âmbito das parcerias para a coesão não urbanas. Segundo o organismo, o concurso tem uma dotação de 1.253.000 euros. As candidaturas destinam-se exclusivamente a entidades identificadas nos planos de ação das parcerias para a coesão não urbanas previamente aprovadas no âmbito do programa Alentejo 2030. Digo-lhe agora que a Liga Portuguesa contra o Cancro manifestou preocupação com o agravamento das listas de espera em oncologia e apelou para que o Ministério da Saúde adote medidas urgentes que garantam consultas e cirurgias atempadas. Segundo dados divulgados hoje pela Entidade Reguladora da Saúde, no final do segundo semestre de 2025, 8.874 utentes aguardavam primeira consulta oncológica e 8.215 esperavam cirurgia, com aumentos de 3% e 9% respectivamente, face a igual período de 2024. Comentando estes números à Agência Lusa, o presidente da Liga Portuguesa contra o Cancro, Vítor Veloso, afirmou que são dados negativos para os quais a instituição olha com admiração, mas uma admiração negativa e com uma preocupação muito grande.
6: A Liga Portuguesa contra o Cancro, como é evidente, olha para estes resultados com admiração, mas uma admiração negativa e com uma preocupação muito grande, na medida em que estes dados demonstram que, efetivamente, em relação aos doentes oncológicos, a situação não é brilhante, na medida em que, no segundo semestre de 25, havia 8.215 utentes em espera para a cirurgia oncológica, o que face ao ano anterior, representa um aumento de 9%. E também, mais preocupante ainda também, é que destes todos, 21,2% já tinham ultrapassado o tempo máximo de resposta garantidos. Igualmente, verificamos que o acesso às primeiras consultas também tinha aumentado pessoalmente, quer dizer, todo o tempo de espera, o que nos leva a crer que todos estes dados são dados negativos e que a Liga, obviamente, solicita ao Ministério da Saúde que se debruce sobre eles e que lance uma iniciativa que considere e que faça com que esta situação seja recuperada.
0: Para um oncologista, ainda mais preocupante é o facto de 21,2% dos doentes em esperas já terem ultrapassado o tempo máximo de resposta garantido, assim como o aumento dos tempos de espera para a primeira consulta na especialidade. Milhares de fiéis são esperados hoje e amanhã no Santuário de Fátima para a peregrinação internacional do 13 de maio, presidida este ano pelo Patriarca de Lisboa, Rui Valério. As celebrações, 109 anos após os acontecimentos da Cova da Iria, começam às 21h30 de hoje com a recitação do terço na Capelinha das Aparições, seguindo-se a procissão das velas e a celebração da palavra no recinto. Esta quarta-feira, após a recitação do terço às 9 da manhã, na Capelinha das Aparições, começa uma hora depois a missão com a bênção dos doentes e a procissão do adeus no recinto. Esta será a primeira vez que o Patriarca de Lisboa assume a presidência de uma peregrinação aniversária na Cova da Iria, desde que foi nomeado para a Sé Patriarcal em 2023, segundo informação avançada pelo Santuário de Fátima. Capacitar a comunidade para agir com consciência na proteção das vítimas de violência doméstica para uma resposta mais próxima e eficaz é o principal objetivo das ações de prevenção que o município de Abrantes, em colaboração com as forças de segurança e juntas de freguesia, vai realizar nas freguesias do concelho durante o mês de maio e início de junho. Já estão agendadas as ações para o Pego, 13 de maio às 10h30 da manhã, e Martinchela às 2 da tarde, para o Tramagal, 14 de maio às 10h30 da manhã, e Abrantes às 18 horas, em Mouriscas a 19 de maio às 10h30 da manhã, e Bem Posta também no 19 de maio às 14h30, nas Fontes no 20 de maio às 14h30 e 20 de maio às 16h15 em Aldeia do Mato e Soto, em Carvalhal dia 26 às 10h30 da manhã e em Rio de Moinhos às 15h30, depois no dia 28 às 14h30 em São Facundo de Val das Mós e às 18 horas em São Miguel do Rocio ao Sul do Tejo. Alvega e Concavada vai receber esta ação no dia 3 de julho. De 18 a 22 de maio, o Campo Militar de Santa Margarida volta a ser o palco do exercício Orion. Trata-se do maior exercício do Exército Português. É um exercício de nível operacional e tático do tipo Field Training Exercise e Command Post Exercise Computer Assisted Exercise e que treina o Battle Group Europeu no planeamento e condução de uma operação de gestão de crises da União Europeia e Brigada de Intervenção do planeamento e condução de uma operação no artigo 5º da NATO. No âmbito do exercício internacional Orion 2026, vai ser certificada a Companhia de Atiradores da Zona Militar da Madeira. O exercício tem a participação de militares de 5 países, Portugal, Espanha, França, Itália e Roménia, com um total de mais de 1.300 participantes. Portugal compete hoje por um lugar na final do 70º Festival Eurovisão da Canção, a decorrer em Viena, na Áustria, com a canção Rosa dos Bandidos do Canto, mas a passagem pode ser complicada. Pelo menos é o que dizem as casas de apostas. Na semifinal de hoje, a primeira, além de Portugal, que atua em 5º lugar, estarão em competição Moldávia, Suécia, Croácia, Grécia, Geórgia, Finlândia, Montenegro, Estónia, Israel, Bélgica, Lituânia, São Marino, Polónia e Sérvia. Dos 15 países, apenas 10 vão passar à final, marcada para sábado. No futebol, o campeonato está entregue ao Porto. A luta pelo segundo lugar, que dá acesso à Champions, continua ao rubro. Ontem, o Sporting ultrapassou o Benfica e posicionou-se para conquistar esta posição. O Benfica recebeu o Braga, que vinha de uma derrota na Europa e o afastamento da final, e não foi além de um 2-2. O Sporting foi a Vila do Conde, goleou o Rio Ave por 4-1. A decisão do segundo lugar fica adiada para a última jornada, sábado, às 8h30 da noite, com o Sporting a receber o Gil Vicente e o Benfica a ter uma deslocação ao Estoril. O Braga é que fechou a sua posição, garantindo o 4º lugar. Sábado, à mesma hora, jogam Famalicão e Alverca, já que o 5º lugar ainda está em aberto, numa disputa entre o Famalicão e o Gil Vicente. Quanto ao futebol distrital, jogou-se a fase de apuramento campeão da 2ª Divisão Distrital, jornada 2, Moçarriense 5, Atalhense 0, Salvaterrense 2, Vasta Gama 0, Pegue 0, Ouriquense 4. Primeiro lugar para o Ouriquense com 6 pontos, em segundo lugar o Vasta Gama com 3, Pegue com 3 e Moçarriense com 3 e ainda Salvaterrense com 3. O Atalhense é o último, tem 0 pontos. A acompanhar o jogo entre o Pegue e o Ouriquense esteve o Jorge Duarte, que no final ouviu os treinadores e jogadores das equipas, começando com Zeca São Bento, a falar sobre a derrota pesada.
7: O Zeca São Bento, boa tarde. Uma derrota 4-0 em casa. Isto foi entrar com o pé esquerdo, tanto na primeira parte como na segunda.
8: É verdade, Jorge. Nós já sabíamos que ia ser um jogo extremamente difícil contra uma equipa muito competente, forte. Qualquer das formas, obviamente que este resultado acaba por ser pesado em termos de números, mas o adversário, não há problema nenhum em dizer que teve mérito em ganhar por esta vantagem em termos de golos. Resumo-se o seguinte: na primeira parte não entramos bem, uma bola parada, sofremos logo aos 4 minutos, uma desatenção da minha defesa, fomos muito lentos a procurar a marcação, obviamente que estes erros pagam-se caro e limitam um pouco logo aquilo que é a estratégia da equipa. Obviamente a equipa adversária com confiança, muito fortes nos duelos, nós já sabíamos que eles eram muito fortes nas primeiras e nas segundas bolas, são bons também nas transições. Tivemos mesmo muita dificuldade contra este adversário. 1-0 ao intervalo, eu disse à minha equipa que o jogo estava, independentemente de tudo, o jogo ainda está em aberto, o resultado está em aberto, 1-0, mas acabámos por cometer o mesmo erro que cometemos na primeira parte. Foi ao terceiro minuto, sofremos logo mais uma bola parada num canto. Obviamente que aí a equipa ressente-se porque já sentia alguma dificuldade em sair a jogar e conseguirmos encontrar espaço nas costas do adversário. Nós estávamos a recuperar a bola e ao segundo, terceiro toque o adversário estava a conseguir recuperar, muito fortes também no meio campo, e nós não estávamos a conseguir impor o nosso jogo. Qualquer das formas, sai o terceiro. Obviamente a equipa adversária estava bem no jogo, estava confiante, saiu naturalmente o terceiro golo, e depois o quarto golo acaba por ser ali uma desatenção também na minha defesa. É um resultado pesado, nós não estávamos à espera de um resultado destes. Obviamente nós encarando aqui o jogo em casa, nós queríamos vencer, apesar do adversário ser forte, tem que ser encarado dessa forma, mas no fundo também não há problema nenhum em admitir que o adversário foi mais forte. Dá os parabéns ao adversário, nós vamos ter que trabalhar agora na próxima semana para mais

0: Um jogo difícil, Bernardo, mas o resultado acaba também por ser difícil de gerir.
1: Sim, foi um jogo difícil. O Estrela, tanto como as equipas lá do outro lado, das informações que a gente tem, são equipas sempre muito aguerridas, são equipas que se batem muito. E pronto, acabam por fazer um gol mesmo a começar o jogo, uma desatenção nossa. Um gol a começar a segunda parte e depois conseguiram superiorizar-se de forma geral ao longo do jogo. Na grande maioria dos lances.
0: Vocês lutaram muito, mas faltou sempre o melhor, o golo, chegar à frente com perigo para tirar também de certa maneira do vosso meio campo esta equipa do Estrela Oricense, parece ser uma das equipas mais fortes nesta fase de apuramento.
1: Sim, nós acabamos por as oportunidades, ou aquilo que é quase uma oportunidade para nós, acabamos por não conseguir concretizar e às vezes nem finalizar. O guarda-redes deles, salvo erro, faz uma defesa agora num lance de bola parada agora a terminar o jogo. De resto, a gente não conseguiu finalizar muito. A equipa deles, na grande maioria dos lances, foram mais rápidos que nós a reagir. E pronto, e depois quando nós estamos abaixo a nível das reações e da intensidade, é difícil conseguir criar.
0: Bernardo, já tens experiência muita no futebol e também já de primeira distrital. Este ano decidiste vir aqui para o PEC. Como é que estás a encarar esta aventura?
1: O PEC é um sítio fixe para chegar à bola. A malta daqui é porreira. A gente comprometemos-nos a fazer os possíveis pelo clube. Acho que temos deixado de forma geral uma boa imagem. Há sempre jogos mais difíceis como este e como os jogos com o Vasco da Gama que a gente teve na primeira fase, mas acho que temos deixado uma boa imagem e acho que temos feito tudo para honrar o Sembu.
0: E em termos pessoais?
1: Tem corrido bem, às vezes um bocado abaixo. Há dias em que corre bem, há dias em que corre mal. Eu entrei aqui de uma forma um bocado em baixo em relação àquilo que eu acho que é o que foi o meu normal nos outros anos. Tenho tentado melhorar, da mesma forma que a equipa, temos tentado melhorar juntos e pronto, acho mesmo que temos conseguido honrar, temos conseguido lutar pelo símbolo e até agora só dependemos de nós, apesar da derrota pesada de hoje. Faltam 8 jornadas, estamos em segundo lugar, empatados com 4, só o Estrela Oricense que fez os 6 pontos. E pronto, é a gente tentar lutar até a última jornada para poder honrar o PEC. Morrer a gente cá, que vem ver sempre os jogos assim.
2: Pedro Morteira, treinador do Oriquense, também analisou a vitória que coloca o Oriquense em primeiro lugar, isolado com 6 pontos, na pool de apuramento campeão.
0: Pedro Morteira, boa tarde. Uma vitória 4-0, foi quase como passear ou nem por isso?
3: Boa tarde. Não, hoje disso, acho que a minha equipa está de parabéns, os dois estão de parabéns pela maneira como abordaram o jogo, da maneira como levaram o jogo. Princípio ao fim, o PEC tem uma excelente equipe e como a gente sabe aqui é um campo extremamente difícil, mas não há dúvida que hoje fomos extremamente competentes. Acho que a nossa equipa, mesmo ao intervalo, ganhar 1-0 era muito pouco. Tivemos 3 ou 4 oportunidades flagrantes de gol, não fizemos, mas acho que a equipa, como eu disse, está de parabéns. Os dois tiveram uma atitude fantástica, jogaram muito bem, tiveram um caráter fantástico e temos que manter este caráter para jogar em todo lado assim.
0: Quando vieram aqui ao Pego, a equipa do Estrela Oricense, que na outra fase tinha feito uma fase brilhante, isto às vezes não quer dizer nada, as séries são diferentes, mas normalmente aquela série é mais forte. Já vinhas à espera, obviamente, que o Pego pudesse aqui em casa criar dificuldades, mas no final da primeira parte, o Estrela Oricense só não está já com o jogo na mão por culpa própria.
3: Sem dúvida. E é como eu digo, nós sabíamos que a equipa do PEC é extremamente competente, tem um excelente treinador, um amigo para a vida, como eu costumo dizer, é muito bem trabalhado, a equipa criou sempre dificuldades, mesmo na primeira fase, às equipas que aqui vieram. Agora, foi como digo, a nossa equipa hoje esteve extremamente bem, fomos extremamente competentes naquilo que fizemos, naquilo que jogámos e desbloqueámos o jogo com alguma facilidade. Eu penso que o resultado inteiro é justíssimo, para aquilo que fizemos é muito justo, não há dúvida nenhuma.
0: E tens ali também muitas soluções, jovens com qualidade.
3: Tenho, alguns jovens, é engraçado, já vêm comigo no último título que eu ganhei no Cartaxa há 4 ou 5 anos, estes miúdos. O meu defesa esquerda é Júnior, jogou hoje com uma qualidade fantástica. Agora, é tudo malta que não está lá a ganhar nada no clube, juntámos este ano e estão a fazer uma coisa brilhante. É o que eu costumo dizer.
0: E o objetivo é subir?
3: O objetivo é a gente fazer o melhor em cada jogo. Agora, se me perguntar a mim, que isto chega a ser um bocadinho estranho, porque nós montámos esta equipa há 9 meses, o Estrela não tinha futebol há 15 anos, eu tinha sido lá treinador já há 15 anos como treinador principal, só que as coisas aconteceram assim nesta catadupa e a gente vamos continuando. Agora, se tivermos que subir de divisão, vamos subir. Se ficarmos na segunda, vamos ficar. Agora, o trabalho está a ser feito e vamos continuar.
0: Isto faz lembrar o Estrela Oriquense de outros tempos, em que se começou a jogar lá naquele pelado.
3: Muitos anos, olha, eu quando cheguei aqui lembrei-me logo, eu vi aqui jogar com o Estrela, para já ainda aqui como atleta vi aqui jogar, mas como treinador também vi aqui com o Estrela em 2011-12, ganhámos aqui 2-0, estávamos equipas para descer divisão aflitas, pá, aqui isto

0: Por um lado, muito complicado, público muito bairrista, que é ótimo para toda a gente. Mas lembrei-me, tinha saudades daqui vir, já não vinha aqui há muitos anos.
1: E fui para agora é um sintético.
0: Agora é tudo bom, eles agora têm tudo e não aproveitam, como eu costumo dizer. É o futebol, ainda bem que é assim.
2: Cajarana, jogador do Oriquense, foi também ouvido pelo Jorge Duarte.
3: Cajarana, capitão da equipa do Estrela Oriquense, boa tarde, uma vitória 4-0, mas foi difícil chegar a esta vantagem.
4: Sim, é um campo complicado, a gente já estávamos preparados, tínhamos analisado que o jogo ia ser assim muito no confronto, só que a gente conseguiu abrir o marcador também cedo, e na segunda parte também entrámos muito bem, e acho que o resultado é justo, e acho que não há margem para dúvidas.
3: Mesmo assim, ao intervalo, 1-0, a tua equipa conseguiu várias oportunidades de gol, também mérito para o guarda-redes do PEC, defendeu algumas, mas ao intervalo a coisa já podia estar mais desnivelada.
4: Sim, se tivesse 3-0 não se perdia muito no que é no coisa do jogo, mas acho que o guarda-redes também tem mérito, pronto, também está lá para defender, fez o trabalho dele. Pronto.
3: Um jogador com a tua experiência, que já passou por tantos clubes, já foi campeão de Itália, já andou nos nacionais e agora está aqui no Vila Xandorico, no Estrela Oriquense, como é que isto aconteceu?
4: Aconteceu o convite, eu queria deixar se calhar também de jogar, estou num trabalho também complicado e minha vida também tem dois filhos, é duro. E pronto, surgiu o convite para vir ajudar o Estrela também a passar 15 anos, querem subir e acho que estamos no meu caminho. E acho que estou a fazer o meu papel, estou a tentar ajudar o máximo possível, ajudar eles todos e estamos a conseguir, à partida vamos no meu caminho.
3: Joana, como é que te sentes aqui no meio desta juventude? Isto, pareces mais veterano do que aquilo que é, não tens 30 anos ainda, mas já que andas há muitos anos. Isto agora há outras novas realidades, redes sociais, às vezes é dentro do balneário, é difícil gerir as coisas?
4: É muito difícil, é muito difícil. Há aí rapazinhos que não é fácil nenhum lidar. Tenho aqui rapazes com 20 anos que são muito. É muita criançada. Mas é, da minha parte, tento ajudar o máximo possível. Não querem ouvir, mas estão a cumprir bem, estão a fazer um bom papel. Eu acho que a malta da terra, acho que é bom.
3: O objetivo é subir e está tudo no bom caminho.
4: Sim, o objetivo é subir. Claramente, já quando eu vim para cá também ninguém falava disso, mas acho que a nível de plantel temos um plantel já com alguma maturidade e acho que.
3: E um treinador experiente também.
4: O treinador também ajudou bastante. Ajuda-nos bastante porque também tem conhecimento daquilo que é lutas para subir e estar nestes lugares de cima. E acho que o plantel foi montado para isso, foi montado para fazer o Estrela subir divisão. Não sei campeão ou não, mas vamos tentar fazer o possível para subir.
2: Próxima jornada vai ser no dia 17 de maio, Moçarriense, Salvaterrense, Vasta Gama Pegue e Italiense, Oriquense. Quanto ao Inatel, na Série 1, quartos de final, Sabaxeira 1, Estevense 1 e depois tome nota, ganhou a equipa do Estevense por 13-12 na transformação de grandes penalidades. Passo dos Negros 1, Tramaga 1, ganhou a equipa do Passo dos Negros por 7-6 na transformação das grandes penalidades, 6-4 Figueirense 2, Pegões 5 e Vendes 1. Nas meias finais, o Passo dos Negros vai jogar com o Estevense e o Ceiça com Pegões. Para além da final e do jogo do terceiro e quarto classificados, este ano a festa do futebol tem necessidade de apurar o quinto classificado, uma vez que Santarém coloca cinco equipas na fase nacional do Inatel. Assim, para além do Passo dos Negros, Estevense, Ceiça e Pegões, o quinto classificado será apurado no jogo entre os vencedores do Tramaga Sabaxeira e do Eventos Figueirense. Os três jogos finais acontecem na festa do futebol na Chamusca a 23 de maio. Quanto à Série 2, União da Chamusca 1, Montinhos dos Pegos 1, ganhou na transformação dos penaltis os Montinhos dos Pegos por 6-5 e a Chamusca foge assim à festa. E a Chamusca vê assegurada a hipótese de jogar a final em sua casa. O Santarense empatou 0-0 com o Carvoeiro. A equipa do Conselho de Mação foi mais feliz e ganhou 4-3 nos penaltis. A Bemposta perdeu 0-1 com a equipa do Recreio de Vila Nova da Rainha. Já as Centeiras receberam os Parteiros, que ganharam por 2-0. A acompanhar o jogo Centeiras 0, Parteiros 2, teve o Miguel Alves, que no final se ouviu o presidente da equipa das Centeiras, Vasco.
5: Sabíamos que era uma equipa forte, jogadores que têm muita qualidade técnica. Também sabíamos que era uma equipa que anda muito desorganizada em campo, mas que derivada à qualidade técnica que tem, consegue sempre fazer a diferença. Durante a semana falámos sobre isso, não podíamos deixar muita margem nas nossas costas para eles porem a velocidade deles. Eu acho que nós conseguimos, acho que foi mesmo nos únicos dois lances que dá golos para eles, e na segunda parte já o jogo um bocado partido, que eles tiveram algum perigo, porque na primeira parte, sem ser esses dois golos que eles fazem, acabam por não conseguir criar grande perigo, uns livres, mas de resto acho que não tiveram grande perigo. perigo na nossa baliza. Nós também tivemos um ou dois lances onde podíamos ter feito gol. Na segunda parte é ir atrás desse 2-0 deles. Partimos um bocadinho da equipa, muita bola na frente, não muito bem jogado da nossa parte, mas tínhamos tentado tudo para fazer o gol deles e conseguiram ter algumas oportunidades para fazer mais um ou dois golos, mas eu acho que merecíamos um bocadinho mais, acho que merecíamos levar isto um bocadinho mais à frente, nem que fosse ao final do jogo um empate, acho que tivemos hipóteses para isso, mas dá-nos parabéns a eles, dá-nos parabéns à nossa equipa principalmente, acho que batalhámos muito, corremos muito, acho que não, eu disse ali na roda que nós fizemos que acho que não há nenhum jogador que acabou o jogo que tivesse mais uma pontinha para dar. Eu acho que demos aquilo que tínhamos e aquilo que não tínhamos, e dar os parabéns à nossa equipa, dar os parabéns à equipa deles, que tem uma excelente equipa.
1: Vasco, o que é que se pode esperar dos Centeiras para o próximo ano? O Centeiras está a crescer, muitos jogadores novos, jogadores jovens, vê-se um refresh da equipa, o que é que se pode esperar para o ano?
5: Sim, nós sentimos que tínhamos de fazer uma renovação forçada, porque tínhamos muitos jogadores, e tu sabes que tínhamos muitos jogadores já com uma certa idade, mas que nos davam muito, eles acabaram por deixar de jogar, e nós tivemos de fazer uma renovação, começando na época passada. A época não nos correu de feição o ano passado, mas não era o principal, não era ganhar nada, não era lutar por nada, era assim que isto não acabasse. Este ano, e por isso mesmo é que trouxemos o Bruno também, um bom treinador, um treinador que consegue trazer sempre alguns jogadores que acreditam também no trabalho dele, e para o ano é igual. É tentar manter a malta que temos aqui este ano, e tentar fazer mais uma renovação de mais 4 ou 5 jogadores que nos venham trazer qualidade para tentarmos lutar por alguma coisa. Nos últimos anos eu acho que nós sempre lutámos por finais, fomos a várias finais, num passado não muito longínquo fomos já à final da taça, fomos à final do campeonato, nunca conseguimos ganhar nada, infelizmente. Esta aldeia já merece também ganhar qualquer coisa e festejar também qualquer coisa, mas para o ano é a mesma coisa, é manter o que nós temos, renovar mais um bocadinho, fazer uma renovação com malta nova e com malta se calhar também com alguma já um bocadinho mais batida nestas andanças, mas é tentar que isto não acabe, não apenas por nós, não apenas por quem gosta de jogar aqui futebol, mas esta aldeia, se algum dia acabar o futebol, infelizmente a aldeia vai parar, porque sem ser o futebol que atrai aqui a malta ao domingo, mais uma ou duas atividades que nós costumamos fazer e que esta aldeia costuma ter por ano, mas se não for o futebol também não há vida, infelizmente. Eu queria só deixar aqui deixar também aqui um agradecimento aos nossos adeptos. Hoje foi o que eu disse aqui no discurso antes do jogo. Ainda antes do jogo começar, já tínhamos aqui casa cheia. Tu acho que chegaste ainda numa fase, ainda antes de começar o jogo, e a casa estava completamente cheia, o campo estava completamente cheio de gente, de cá, de fora, a maior parte deles para nos apoiar, claro, também havia a malta dos parteiros, mas eu acho que hoje demos aqui, também mostramos aqui que há vida, que ainda acreditam em nós, e que estamos aqui também para fazer um bocadinho por esta aldeia, portanto agradecer à nossa massa adepta, agradecer a quem nos acompanha semanalmente, e agradecer a esta malta que veio aqui ver a bola, agradecer aos jogadores que perdiam a terça e a sexta e o domingo, perdiam, quem anda aqui não é perder, mas as famílias ficam em casa e vim para aqui lutar por uma coisa, que depois chegamos aqui ao domingo e não vou estar a tirar o mérito à equipa dos parteiros, não é por aí, mas eu acho que as equipas de arbitragem às vezes também deviam ter um bocadinho mais de respeito por quem trabalha, porque eles não treinam durante a semana, chegam aqui ao domingo, fazem o que querem, falam como querem, temos árbitros a ameaçar os jogadores o jogo todo, o fiscal de linha, eu posso dizer nomes, o Marujo está ali o jogo todo a dizer que vou ser expulso, o Pinga vai ser expulso, o Gonçalo vai ser expulso, eles façam o trabalho dele, venham cá para apitar, a gente estamos aqui para os receber, temos aqui umas águas para eles beberem umas águas, damos sempre o petisco quando eles querem ficar, porque raramente eles querem ficar, não sei se têm algum medo de nós, eu acho que, e tu andaste na equipa adversária também, nunca houve problema nenhum, claro que cá dentro há sempre alguns problemas, mas nós lá fora depois conseguimos, nós temos a humildade de oferecer o petisco a todas as equipas que aqui vêm, ainda este ano foi igual, oferecemos o petisco, mesmo se calhar depois estamos ali um bocadinho, quando se perde estamos ali um bocadinho amargurados, mas oferecemos sempre o petisco à equipa adversária, quando os árbitros querem ficar também oferecemos o petisco aos árbitros, e acho que o que se passou aqui hoje, volto a dizer, não tirando o mérito à equipa dos parteiros, porque eu acho que a equipa dos Parteiros fez um excelente jogo e tem uma excelente equipa, mas eu acho que a equipa de arbitragem não soube respeitar o jogo que era uns quartos de final de uma Série 2, seja da Série 2, seja da Série 1. Quem vem para aqui tem de ser um bocadinho mais homenzinho e não é por ter os cartões na mão e o pito na boca que pode fazer tudo. Foi uma vergonha aquilo que se passou aqui hoje, vários penaltis se calhar a nosso favor, se calhar eu também podia ter ido para a rua ali num lance em cuxo o jogador adversário e o árbitro tem ainda se vira para mim e diz que lhe estou a ver. Eu não lhe estou a ver nada, ele é que nos está a ver se calhar uma melhor arbitragem da parte dele e da parte dos fiscais de linha dele. Eu não lhe estou a ver nada, as centeiras nunca ficou a ver nada a ninguém, muito pelo contrário, se calhar muita gente está a ver muita coisa às centeiras e ao longo do tempo vai-se esquecendo. Eles já andaram, estes árbitros e outros já andaram aqui a comer connosco aos domingos, já andaram a dizer mal de outras equipas e todos os companheiros de arbitragem, e depois chegou aqui ao domingo, é sempre a mandar para baixo a equipa das centeiras, não tirando o mérito à equipa dos parteiros. Eu acho que foi uma muito má arbitragem hoje e merecemos muito respeito, e infelizmente nós falando para a Inatel ou não falando é igual, os árbitros têm a Inatel na mão, os árbitros fazem aquilo que querem, e no dia em que a Inatel começar a virar-se um bocadinho mais para as equipas, tenho a certeza que os árbitros vão deixar de estar do lado da Inatel, mas eles não têm de vir para aqui ao domingo faltar-nos ao respeito, porque aquilo que aconteceu aqui hoje foi o senhor João Simões e o senhor Sérgio Marujo, faltaram-nos ao respeito. O outro fiscal de linha, impecável, não tenho nada a dizer, um homem que já aqui vem bastante vezes, gosta muito das centeiras, nós gostamos muito dele, mas estes dois senhores, acho que... Epá, eu gosto que eles venham cá todos, mas se eles não vierem cá ou se não apitarem as centeiras, eu agradeço. Sinceramente, há aí um ou dois árbitros, se não se deixarem de apitar as centeiras, para mim é o melhor. Acho que houve muita falta de respeito e quando assim é as centeiras e eu como presidente também não podemos ter respeito pelas pessoas que vêm aqui nos faltar ao respeito. Peço desculpa também este desabafo. É um desabafo, até podem dizer, quem ouvir este comentário pode estar a dizer que perdemos e depois também está tudo mal, mas quem aqui esteve hoje e a equipa adversária também sabe, e também falámos ali um bocadinho no final com alguns jogadores adversários e eles próprios disseram que a arbitragem foi vergonhosa, muito mal conduzida, amarelos quando lhe apeteceu dar, não deu amarelos quando se calhar devia dar. Podia estar aqui um dia inteiro a falar sobre a equipa de arbitragem, que quem não viu o jogo não podia saber aquilo que se passou aqui hoje. É vergonhoso aquilo que se passou aqui hoje e espero que estes senhores pensem um bocadinho melhor antes de vir aqui, porque nós não os queremos cá.
2: Então, bem, Filipe Rodrigues, o jogador da equipa das centeiras, analisou o jogo.
6: Começo por dar os parabéns à equipa dos parteiros pela vitória. Fazendo a análise ao jogo, acho que a equipa dos parteiros teve a felicidade de marcar primeiro, marcou o primeiro gol, um grande gol, um gol de primeira, pá. Nada a dizer, não há de mérito. Depois a nossa equipa reagiu bem até ao golo, considero que reagimos bem, no entanto do ponto de vista individual, e acho que ninguém me vai levar a mal por dizer isto, eu acho que a equipa dos parteiros do ponto de vista tático é uma equipa que não é muito forte, mas do ponto de vista dos duelos e do ponto de vista da intensidade, da velocidade e acima de tudo da capacidade de finalização que tem e a boa capacidade de antecipação que os jogadores têm, eu acho que faz deles uma equipa muito forte. E o segundo gol,
7: queres dizer muito, grandes individualidades também, é isso?
6: Grandes individualidades, eu acho que há que reconhecer isso. Nós tivemos algumas dificuldades do ponto de vista daquilo que é a capacidade de antecipação deles, perdemos algumas bolas no meio campo, porque são jogadores muito fortes nos duelos, muito fortes fisicamente no jogo aéreo, e com uma boa capacidade atlética, e efetivamente sentimos ali alguma dificuldade na parte no nosso meio campo, mas de qualquer forma eu acho que depois com o decorrer do jogo e ainda voltando ali a meio da primeira parte, que eles fazem o 2-0 precisamente numa jogada em que nós demos algum espaço, e é aquilo que eu ia dizer, eles do ponto de vista individual depois conseguem ter essa capacidade de finalizar bem. O que aconteceu de pronto depois a partir do 2-0 foi a nossa equipa a tentar reagir, e eu julgo que a partir ali dos 30 minutos conseguimos de alguma forma equilibrar o jogo, e acho que até acabámos por depois passar um pouco para a frente, conseguimos impor mais o nosso futebol, e na segunda parte eu acho que na segunda parte pronto, o jogo foi mais nosso do que deles. No entanto, foram uma equipa que a espaços saía bem nas transições, saía bem no contra-ataque, ainda assim em termos de futebol nós tentámos já lançar muitas bolas na frente, e mas já era tarde, efetivamente. Depois, eu acho que do ponto de vista, eu não gosto muito de referir aqui as questões da arbitragem, mas acho que hoje também o árbitro não foi feliz pela forma como se quis impor no jogo e como limitou a nossa equipa. Ele teve sempre uma atitude muita superioridade, e aqui temos que, com alguns comentários até que roçam aquilo que não se deve, tem que haver respeito mútuo, a gente sabe, muitas das vezes nós andamos cá dentro.
1: Eu ouvi essa queixa que fizeste antes.
6: Exatamente, há uma ameaça que expulsa dois jogadores, mas porquê? Porquê é que expulsa dois jogadores num lance num canto? Dentro do campo estão três equipas que devem respeitar-se mutuamente. E nós, a equipa dos Mouriscos não tem nada a apontar. Foi uma equipa, pronto, é uma equipa que joga no limite da agressividade, mas no bom sentido. Mas depois lá dentro temos que respeitar também. Nós às vezes não respeitamos o árbitro e somos punidos por isso. Mas depois acabamos por quando nós achamos, e há situações que eles erram e não reconhecem, quando nós achamos que eles erram e nós chamamos, já somos ordinários, ou já somos isto, ou já somos aquilo, e quem está cá fora consegue ouvir e consegue perceber a forma que eu não acho correta que um árbitro deve encarar um jogo. Agora, não foi por isso, ou pelo menos eu acho que há lances polémicos na nossa área ofensiva, mas eu não estou cá por isso, tenho a minha opinião. Obviamente que isto depois pode parecer e tal, quando perdes é por isto ou por aquilo, ou desculpa do árbitro. Não vou dizer que foi por isso que perdemos. Há dois lances muito duvidosos na área das Mouriscas, e na nossa área apita-se. É esta dualidade que às vezes me deixa um pouco perplexo, mas pronto, não foi também, honestamente, não terá sido por causa do árbitro. Talvez tirou-nos ou saímos um bocadinho cedo do jogo. Aquela primeira parte deixou-nos muito fustigados, mesmo mentalmente, porque ir para o intervalo a perder 2-0 não é todo uma tarefa fácil para a segunda parte, sabendo que depois temos que marcar 3 golos. No entanto, pronto, fica aqui bem claro que não me quero, obviamente, que toque no árbitro, como toque na minha parte, que também falho passes, que também falho penaltis, também falho lançamentos, todos falhamos, mas às vezes há certo tipo de condutas que nós, quando esticamos um bocadinho a corda, somos penalizados por isso. E quem está do outro lado, pronto, sabemos que é assim. Agora, não tenho muito mais a dizer, é dar só os parabéns às Mouriscas. Olha, já agora, honestamente, ou os Mouriscas, os parteiros, boa correção, que seja as Mouriscas, ou bem posta, não sei quanto é que.
1: Bem posta perdeu.
6: Pronto, então, sendo a equipa dos parteiros a nossa representante, olha, desejo toda a sorte aqui a esta malta dos parteiros, e que acima de tudo consigam ganhar o primeiro lugar, é o que eu desejo, e para o ano cá estaremos.
1: Centeiras é uma equipa em crescendo, com muitos jogadores jovens. O que é que se pode esperar de Centeiras para o ano?
6: Sim. Olha, o nosso objetivo, nós hoje quando encarámos esta segunda fase e fomos para o nível 2, o que nós queríamos era o nível 1, ficámos em terceiro na fase de grupos, felizmente na pool dos terceiros não fomos os lucky losers, né? Pronto, não fomos, não estávamos no grupo dos melhores terceiros, e foi por pouco. O nosso objetivo não é jogar a Série 2, objetivamente que sabemos que aqui somos mais competitivos, mas na próxima época temos uma equipa que veio, tem vindo a crescer, é uma equipa com juventude, e acima de tudo o que nós queremos para a próxima época é que estejamos e que voltemos à Série 1, que é para estar com os melhores e para discutir aqui no nosso campo os nossos jogos, e acima de tudo que sejamos competitivos, mas no nível mais elevado. Mesmo que não lutemos pelas finais, é preferível estar lá em cima na Série 1, e esse será o nosso objetivo, certamente. Temos um grupo fantástico, também dar uma palavra para todos os meus colegas, porque efetivamente para o ano podem continuar a contar connosco, Seremos uma equipa que irá trabalhar muito e no final, pronto, logo se fará as contas como este ano.
2: Do lado dos parteiros, Miguel Alves ouviu Manuel Brazão, treinador da equipa das Mouriscas.
8: Um jogo bem disputado, nem sempre bem jogado, mas com muita entrega, com muita energia. O campo realmente é pequeno e há dificuldade para as equipas jogarem futebol aqui neste campo das Cendeiras. Mas penso que a nossa vitória é merecida, fizemos tudo por isso e, portanto, ainda vai darmos um penalti e, portanto, o resultado penso que seja justo no final do jogo.
7: O que é que se espera agora para a próxima fase? Para a próxima fase, para a próxima semana, junto do União Desportiva Vila Nova da Rainha, de Recreio, que venceu, penso que venceu hoje 1-0 a bem posto.
8: Portanto, em princípio iremos jogar em casa, portanto, penso que será mais um jogo, mais uma vitória. Claro que não se pode dizer antecipadamente que vamos ganhar o jogo, mas tudo faremos para que isso aconteça, para seguirmos em frente e irmos até à final, vamos ver.
7: A época está a correr bem, quer dizer que é positiva, estão contentes?
8: Sim, tem sido uma época bastante regular, desde que a malta apareça toda, portanto a equipa é muito consistente, muita força, muita entrega e realmente merecem, portanto, tudo aquilo que está a passar.
2: E Guilherme Quedito, jogador dos Espartanos.
9: Achei que foi um bom jogo, foi arremido, ganhámos 2-0, acho que jogámos bem. Aqui no fim já foi um bocado mais complicado, mas conseguimos chegar à vitória.
7: Estás contente com esta época, uma época positiva pelos parteiros?
9: Sim, podia estar melhor, podíamos estar na fase de cima, mas agora estamos na segunda e vamos tentar ser campeões.
2: No jogo bem posto de recreio, Raul Santos acompanhou a vitória da equipa de Vila Nova da Rainha e no final ouviu os intervenientes, começando por Manuel Varela, treinador da equipa da bem posta.
10: Tiveram aqui duas boas equipas a dignificar o futebol da Inatel. Agora, em relação ao jogo, entramos os dois muito bem. A Vila Nova da Rainha entrou bem no jogo, nós também entramos bem no jogo. Só que com uma jogada estudada de canto, fazem o primeiro gol quando já nada previa, porque já tínhamos começado a ficar mais por cima da Vila Nova da Rainha. Se os nossos jogadores saem é no canto curto, saem dois à bola e depois ficam os dois a olhar um para o outro e ficam os dois ao meio do caminho e o adversário fez o que quis, meteu a bola no cantinho, o guarda-redes ainda se estirou, foi lá buscar, depois na recarga não teve o apoio de ninguém e aconteceu o gol. A partir daí tivemos oportunidades para marcar, ainda mandámos uma bola à trave, tivemos isolados à frente do guarda-redes, não conseguimos, ineficácia nossa. E foi isto que aconteceu na primeira parte. Agora na segunda não há nada a falar, é eles remetidos no meio campo deles, no último terço do terreno e dali não saiu, só que a gente para um lado, para a esquerda, pela direita, centros, pontapés, ainda mandámos mais uma bola ao poste, mas não conseguimos e parabéns ao Recreio e que eles consigam fazer uma boa campanha.
11: De certa forma, bem posta, ao ficar pelo caminho, não, que era o objetivo, era ir novamente a uma final, e há cerca de 2 anos que não estiveram lá.
10: Sim, o nosso objetivo era ir à final e a gente sabíamos que o Recreio era uma equipa forte, tinha 2 ou 3 jogadores referenciados, como mostraram aqui dentro deste recinto de jogo, com muita qualidade, acima da média de dos jogos da Inatel, tem aqui 2, 3 miúdos, mesmo muito bons. Mas a gente conseguimos superar isso tudo, tivemos por cima e parabéns ao Recreio, é isso que eu posso dizer, e para o ano que haja mais e que a gente pode ser que a sorte nessa altura esteja mais a nosso favor.
11: Ficam pelo caminho agora, já estão a preparar ou agora vão entrar de férias? Já estão a preparar?
10: Não, já temos novo treinador, já estamos aí com umas ideias de um miúdo ao outro. Agora é preciso construir uma equipa forte na base destes jogadores que aqui estão e mais alguns que possam vir para podermos atacar a Série 1, que é o que a gente quer.
2: Depois foi a vez de Rodrigo Pequeno fazer uma análise desta partida.
12: Quem aqui esteve presente assistiu um grande jogo de futebol, duas boas equipas a praticar um monte de futebol. A Vila Nova da Rainha faz um gol logo aos 10 minutos, penso que depois disso ficou lá atrás, à espera da nossa equipa, foi-se balanceada para cima.
13: e acho que pecámos um pouco na finalização e estamos no balneário tristes e frustrados porque tínhamos o objetivo que era chegar à final de Série 2 e ficámos pelo caminho.
14: De certa forma pode-se dizer que vocês bateram-se bem, faltou foi talvez a concretização.
13: Sim, desta semana treinámos na quarta e sexta com os jogadores motivados, sabemos que era um grande jogo, uma grande equipa, duas grandes equipas aliás, e acho que fizemos tudo e dignificámos o emblema que representamos ao máximo e penso que pá, fica um sabor amargo porque não conseguimos passar esta eliminatória, mas contentes pela época, mas tristes porque queríamos chegar na final. Uma equipa que ambiciona sempre chegar à final, é como todas as outras, mas vamos pronto, olha, a nossa etapa nesta época chegou ao fim, já boa sorte à Vila Nova da Rainha e às restantes equipas e que sejam grandes jogos e que a festa de futebol seja uma grande festa.
2: Do lado do Recreio de Vila Nova da Rainha, o treinador João Nunes comentou para o Raul Santas incidências da partida.
15: Nós já sabíamos que íamos encontrar uma bem posta muito complicada, sabíamos muito bem disto, preparámos ao longo da semana para isso. Realmente foi um jogo extremamente competitivo, difícil para ambas as equipas, como estava previsto, e a sorte sorriu-nos. Nós treinamos no sintético e a nossa equipa está vocacionada para isso. Os métodos de jogo estão completamente focados no sintético e claramente que vindo jogar ao pelado fica mais difícil, mas nós também este ano já apanhámos algumas equipas com pelado e fomos lá jogar e conseguimos também as vitórias. Queria também só referir que hoje este jogo com estas duas grandes equipas merecia uma equipa de arbitragem muito melhor do que aquela que aconteceu aqui hoje. Hoje a equipa de arbitragem, isto foi uma autêntica vergonha. Sentimos completamente gozados pela equipa de arbitragem, completamente gozados. A bem posta não tem nada a ver com isso. Foi um jogo renhido onde, mais uma vez e repito, foi uma autêntica vergonha a arbitragem que se passou aqui hoje e o jogo merecia uma arbitragem muito melhor. O jogo estava a começar a ficar difícil, com a expulsão ainda mais difícil ficou, em vantagem por 1-0, baixei as linhas, epá, e os jogadores foram enormes, tiveram uma capacidade de sofrimento enorme, e a eles tenho que lhes agradecer porque foram enormes perante a dificuldade.
14: Agora, próximo jogo, possivelmente será os Parteiros. Conhece alguma coisa de os Parteiros?
15: Sim, conhecemos alguma coisa, mas nós também na Bemposta também não conhecíamos. Nós estamos muito focados no nosso trabalho que fazemos durante a semana e focados no nosso jogo e vamos com certeza impor o nosso jogo no campo dos Parteiros e vamos consequentemente chegar à final, que é um dos nossos grandes objetivos desde o início da Inatel.
2: E depois foi a vez de João Simões, jogador da equipa do Recreio.
16: Sabíamos que era uma equipa forte e queríamos encontrar uma equipa forte. Começou o jogo, deixámos jogar, tentámos fazer o nosso jogo, começou a ser um bocado impossível devido também à equipa de arbitragem, que não nos facilitou nada ao jogo, tentou estragar o jogo e conseguiu, mas nós com a raça e com a união conseguimos dar a volta por cima, jogando contra duas equipas, conseguimos dar a volta por cima e levamos os três pontos para casa, vamos à semifinal, é o que interessa.
14: Agora na semifinal, qual é que é o objetivo principal?
16: O nosso objetivo é, desde o primeiro treino, é ganhar. Mas jogo a jogo, treino a treino, vamos aplicando no jogo o que fazemos à semana. Temos tido muito trabalho, temos dado muito trabalho também ao Mister, mas é o que interessa, é o nosso futebol e mesmo por isso é que nós queremos levar o nome de Vila Nova da Rainha mais à frente e fazer o que ninguém ainda fez pelo clube.
14: Agora, conhecem alguma coisa, os jogadores conhecem alguma coisa da equipa dos Parteiros?
16: Nós não nos preocupamos com isso, nós preocupamos-nos em jogar o nosso futebol e apresentar o nosso futebol às pessoas que vêm ver, que é o mais importante. A outra equipa que está lá do outro lado, nós podemos saber de uma ou duas coisas, mas não é isso que nos importa, porque se nós praticarmos o nosso futebol, isso é o que nos importa e não estamos preocupados com os adversários.
2: As meias finais, sábado e domingo, têm os jogos Montinhos dos Pegos Carvoeiro e Esparteiros Recreio. A final terá lugar igualmente na Festa do Futebol da Chamusca, a 23 de maio. A opinião do dia tem a assinatura de Bruno Tomás, às terças-feiras.
17: Bom dia a todos, caros ouvintes. Hoje falamos de desporto de formação. E quando falamos disso, não falamos apenas de ganhar jogos, marcar golos ou levantar troféus. Falamos de crescer. Num tempo em que muitos jovens passam horas ao telemóvel ou fechados em casa, o desporto continua a ser uma das maiores escolas da vida. Num campo de futebol, num pavilhão ou numa pista de atletismo, aprende-se muito mais do que a técnica. Aprende-se disciplina, respeito, trabalho de equipa e superação. O desporto de formação tem um papel essencial no desenvolvimento dos jovens. Ensina a lidar com as vitórias, mas também, e talvez o mais importante, é mesmo o mais importante, com as derrotas. Porque perder faz parte da vida. E aprender a cair e levantar é uma lição que nenhum manual consegue ensinar da mesma forma. Mas também existe um desafio. Hoje, muitas vezes, há demasiada pressão sobre as nossas crianças e adolescentes. Pais, treinadores e até clubes esquecem que se estamos a falar de jovens em crescimento e não de atletas profissionais. Nem todos vão chegar ao topo, e isso não significa o fracasso. O verdadeiro sucesso do desporto de formação não é apenas criar campeões. Está em formar pessoas saudáveis, mais responsáveis, mais preparadas para a vida. Porque, no fim, o mais importante não é o resultado do jogo do domingo. É aquilo que cada jovem leva consigo para o futuro. Até daqui a 15 dias.
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2: Tempo para amanhã, períodos de céu com muitas nuvens, possibilidade de ocorrência de trovoada no norte e centro e possibilidade de formação de neblina ou nevoeiro matinal. Há ainda a previsão de uma subida de temperatura máxima no interior norte e centro do país. As máximas previstas esta quarta-feira vão ser de 17 graus em Vila de Rei, 18 no Porto, 19 em Mação Sardual, 20 em Coimbra, Lisboa, Abrantes, Constância e Tomar, Torres Novas e Vila Nova da Barquinha, 21 em Faro e Trocamento, 22 em Santarém. É tudo com notícias, continuação de ótima tarde.

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1: E assim caminhamos juntos nesta noite com muita música. É bom ter a sua companhia aí desse lado. Boa noite, seja muito bem-vinda à Tágide, a rádio dos bons velhos tempos.

Juntos nas noites da rádio vamos ouvindo as músicas que nos marcaram a vida, que nos fazem recordar outros tempos, e isto só a Tágia lhe dá a ouvir. Tenha uma boa noite.

E é ao sabor de grandes músicas que vamos andando aqui nesta noite, aqui na emissão da Tágide, em radiotágide.pt. Tenham uma ótima noite e obrigada por estar desse lado.

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Entre as 20 e as 24 horas ofereço-lhe a minha companhia, a minha e a de grandes recordações e clássicos da música dos bons velhos tempos. Eu sou a Joana Ramos e tenho muito gosto em estar aqui na rádio e ter a sua companhia aí desse lado. Estamos ligados por um clique em radiotagido.pt.

0: E assim acontece nas noites da Tágide, irmos lá atrás no tempo buscar grandes músicas. Eu diria até as melhores músicas de sempre. É aqui na Rádio dos Bons Velhos Tempos que pode ouvir todas as músicas da sua vida. Eu sou a Joana Ramos e desejo-lhes uma fantástica noite na nossa companhia.
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2: Informação com o jornalista Jerónimo Belo Jorge.
3: A Direção-Geral da Saúde publicou orientações para a gestão de possíveis casos suspeitos do surto de antivírus e indicou que o risco em Portugal mantém-se muito baixo, sem necessidade de implementar medidas preventivas. A orientação enquadra as medidas a adotar pelos profissionais do sistema de saúde português para gestão de eventuais contactos no âmbito do surto de antivírus no navio cruzeiro MV Ondius, na eventual possibilidade de dar entrada em Portugal indivíduos que foram contactos de casos com relação a este surto, explicou o organismo na sua nota na página da internet. A Direção-Geral de Saúde indicou ainda na nota que não existe em Portugal qualquer alteração da avaliação do risco. Os enfermeiros dos setores público, privado e social cumprem hoje um dia de greve ao exigir-se ao Ministério da Saúde soluções para vários problemas que se arrastam nos últimos anos. Convocada pelo Sindicato dos Enfermeiros Portugueses, a paralisação vai abranger os turnos da manhã e da tarde, estando ainda prevista uma manifestação em Lisboa, do Campo Pequeno até ao Ministério da Saúde. De acordo com a estrutura sindical, trata-se de uma greve nacional de toda a enfermagem portuguesa, permitindo que os enfermeiros estejam cobertos pelo pré-aviso, independentemente do setor onde exercem a sua atividade. Coincidindo com o Dia Internacional do Enfermeiro, a greve pretende reivindicar, entre outras medidas, a contratação de mais profissionais, o fim dos contratos precários e o pagamento de retroativos entre 2018 e 2021, referentes à progressão da carreira. A Frente Comum dos Sindicatos na Administração Pública insistiu na necessidade do Governo fazer aumentos intercalares nos salários deste ano e apelou à participação dos funcionários públicos na greve geral, já agendada para 3 de junho. Em conferência de imprensa pouco depois da CGTP ter apresentado o pré-aviso de paralisação geral, o coordenador da Frente Comum, Sebastião Santana, afirmou que o Governo age com uma cegueira em relação às necessidades de quem trabalha e defendeu que a paralisação geral será o momento para os trabalhadores do setor público reivindicarem aumentos intercalares e melhores serviços públicos.
4: Nós no dia 14 de janeiro, portanto faz esta semana 4 meses, entregámos ao Governo um pedido de negociação de um aumento intercalar de salários. Já na altura, há 4 meses atrás, se percebia que o aumento do custo de vida, que a inflação ia ter um impacto forte na vida de quem trabalha e os trabalhadores da administração pública naturalmente que iam ser prejudicados por isso. 4 meses depois, e infelizmente, tínhamos razão. A situação só se agravou, é público e notório o aumento do preço da habitação, dos combustíveis, do cabaz alimentar, e 4 meses depois da entrega deste pedido de negociação para aumentos intercalares de salários, o Governo continua a remeter-se ao silêncio. Isto tem duas grandes linhas de análise da nossa parte. A primeira é um total desrespeito pela lei da negociação, em que, perante uma proposta, o Governo está 3 meses calado, abstraindo-se da necessidade de cumprir a lei e de sentar à mesa e negociar. E depois, uma cegueira em relação às necessidades de quem trabalha. Porque este aumento de custo de vida, quando comparado com aquilo que foram os parcos, ia-lhe chamar aumentos, mas é melhor chamar-lhe atualização salarial, que se verificou em janeiro, já foi à vida há muito tempo. Portanto, não só continua a ser urgente, como mais que justo, um processo que leva a um aumento intercalar de salários e, no caso concreto, tratando-se da Frente Comum dos Trabalhadores da Administração Pública. O Governo não pode continuar a fazer, como ontem mesmo, ontem, creio eu, o Sr. Primeiro-Ministro veio dizer, que Portugal está ótimo em termos económicos, que somos uma referência internacional. Vejamos só que uma das maiores economias da Europa, quando confrontada com aquilo que têm sido a evolução da economia portuguesa tem, enfim, uma reação de grande solidariedade e abstrair-se daquilo que é a vida de quem produz essa riqueza, e muitos desses que permitem que essa riqueza se produza e que prestam serviços diretos à população são trabalhadores da administração pública, diretamente sobre a sua responsabilidade, e sobre isso o Governo não tem nada a dizer.
3: O sindicalista considerou que, se em janeiro se percebia que a subida do custo de vida e a inflação iam ter um impacto forte na vida de quem trabalha, quatro meses depois a situação só se agravou. O Presidente da República devolveu esta terça-feira a lei que cria a pena acessória da perda de nacionalidade ao Parlamento, depois do Tribunal Constitucional ter chumbado pela segunda vez a proposta. O Presidente da República, António José Seguro, diz... O anúncio do Presidente da República foi feito no site oficial. De acordo com o disposto no artigo 279, número 1 da Constituição, o Presidente da República devolveu à Assembleia da República o decreto que altera o Código Penal, criando uma pena acessória de perda de nacionalidade, uma vez que o Tribunal Constitucional se pronunciou em sede fiscalização preventiva pela inconstitucionalidade das normas constantes naquele artigo. Após o chumbo do Tribunal Constitucional, já sabia que este era o próximo passo a ser dado. A proposta regressa assim à Assembleia da República pela segunda vez para ser discutida pelos deputados, e o PSD prepara-se para deixar cair a proposta. Numa entrevista ao podcast Política com assinatura da Antena 1, a Ministra da Saúde considerou que a declaração do Presidente da Associação dos Médicos Prestadores de Serviços, Nuno Figueiredo de Sousa, é de uma gravidade enorme e vai merecer do Governo uma análise jurídica para intervenção, se for o caso. Ana Paula Martins disse que o profissional de saúde em causa está a cometer perjúrio, afirmando algo que não pode comprovar porque não conhece a legislação aprovada. O programa Alentejo 2030 tem aberto até 10 de julho um concurso para apoiar projetos inovadores de combate ao despovoamento na região alentejana, com uma dotação de 1,2 milhões de euros. Foi divulgado esta terça-feira em comunicado. A Comissão de Coordenação e Desenvolvimento Regional do Alentejo explicou que o concurso, cujo aviso foi publicado na sexta-feira, tem como objetivo apoiar ações inovadoras para responder ao desafio demográfico da região no âmbito das parcerias para a coesão não urbanas. Segundo o organismo, o concurso tem uma dotação de 1 milhão 253 mil euros. As candidaturas destinam-se exclusivamente a entidades identificadas nos planos de ação das parcerias para a coesão não urbanas previamente aprovadas no âmbito do programa Alentejo 2030. Quanto ao futebol distrital, jogou-se a fase de apuramento de campeão da 2ª Divisão Distrital, jornada 2, Moçarriense 5, Atalense 0, Salvaterrense 2, Vasta Gama 0, Pegue 0, Ouriquense 4. Primeiro lugar para o Ouriquense com 6 pontos, em segundo lugar o Vasta Gama com 3, Pegue com 3 e Moçarriense com 3, e ainda Salvaterrense com 3. O Atalense é o último, tem 0 pontos. Quanto ao Inatel, na Série 1, quartos de final, Sabaxeira 1, Estevense 1, e depois tome nota, ganhou a equipa do Estevense por 13-12 na transformação de grandes penalidades. Passo dos Negros 1, Tramaga 1, ganhou a equipa do Passo dos Negros por 7-6 na transformação das grandes penalidades. 6-4 Figueirense 2, Pegões 5 e Vendos 1. Nas meias finais, o Passo dos Negros vai jogar com o Estevense e o Seixa com Pegões. Para além da final e do jogo do terceiro e quarto classificados, este ano a festa do futebol tem necessidade de apurar o quinto classificado, uma vez que Santarém coloca 5 equipas na fase nacional do Inatel. Assim, para além do Passo dos Negros, Estevense, Seixa e Pegões, o quinto classificado será apurado no jogo entre os vencedores do Tramaga Sabaxeira e do Eventos Figueirense. Os 3 jogos finais acontecem na festa do futebol na Chamusca, a 23 de maio. Quanto à Série 2, União da Chamusca 1, Montinhos dos Pegos 1, ganhou na transformação dos penaltis os Montinhos dos Pegos por 6-5, e a Chamusca foge assim ao a festa... E a Chamusca vê assim gorada a hipótese de jogar a final em sua casa. O Santadense empatou 0-0 com o Carvoeiro. A equipa do Conselho de Mação foi mais feliz e ganhou 4-3 nos penaltis. A Bemposta perdeu 0-1 com a equipa do Recreio de Vila Nova da Rainha. Já as Centeiras receberam os Parteiros, que ganharam por 2-0. E é tudo contando isso. Isto tenha a continuação de uma ótima noite. Fique por aí que fica bem.
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Entre as 20 e as 24 horas, de segunda à sexta-feira, sou eu, Joana Ramos, quem lhe dá a ouvir as músicas da sua vida. Aqui na Tágide, a rádio dos bons velhos tempos. Seja muito bem-vindo, é muito bom saber que está por aí.

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1: E se só agora se liga connosco, seja muito bem-vindo. Saiba que no início de cada noite, na Tágida, sou eu, Joana Ramos, quem escolhe todas as músicas que vão tocando por aqui. Tenha uma grande noite com a Rádio dos Bons Velhos Tempos.

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4: Olá, seja bem-vindo. Eu sou a Joana Ramos e estou consigo na Rádio Tágido, a Rádio dos Bons Velhos Tempos. Até à meia-noite.

0: E que bom que é recordar grandes músicas e o melhor ainda é recordá-las consigo. Boa noite, seja bem-vindo. Esta é a Tágide, a rádio dos bons velhos tempos. Vale a pena continuar bem ligado em radiotágide.pt a ouvir músicas assim.
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0: Boa noite, seja muito bem-vindo. Está a ouvir a Rádio Tágido, aquela que lhe dá a ouvir grandes recordações. Obrigada pela sua companhia nas noites da sua rádio.
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0: E é tão bom saber que está aí desse lado para ouvir todas as músicas que escolhi hoje. Espero que goste e seja muito bem-vindo.
1: Olá!
2: Olá!
1: Estás a comer algum doce?
2: Estou!
1: Gostas muito de algodão?
2: Gosto!
1: Queres ouvir uma história que eu conheço sobre o algodão doce?
2: Quero!

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4: Seja muito bem-vindo às noites da Rádio Tágid, em radiotágid.pt. Eu sou a Joana Ramos e tenho muito gosto em fazer de companhia até à meia-noite. Fique por aí comigo, é bom saber que está ligado connosco.

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Seja bem-vindo à emissão da Rádio dos Bons Velhos Tempos. Esta é a única que lhe dá a ouvir músicas que você pensava que nunca mais ia ouvir na rádio. 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Aproveito para recordar e obrigada por me fazer companhia.

0: E cá estou eu a dar-lhe música novamente. O meu nome é Joana Ramos e espero que goste das músicas que hoje partilho consigo e que nos fazem voltar aos bons velhos tempos.
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3: E cá estou eu a dar-lhe boa música. O meu nome é Joana Ramos e espero que goste das músicas que hoje partilho consigo e que nos fazem voltar aos bons velhos tempos. Obrigada por estar desse lado.

0: E é mesmo só aqui na Tágido que consegue ouvir músicas que já não tocam em mais lado nenhum. Algumas, aposto, já quase não se lembrava delas. Faça-nos companhia, porque ainda há muito mais para ouvir.
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0: está a trabalhar na nossa companhia, saiba que é um prazer poder levar até si estas músicas que, certamente, ajudam a que a noite corra melhor. Eu, pela minha parte, tenho todo o gosto em passá-las para si. Fique por aí comigo e tenha uma grande noite com a sua Rádio Tágido.
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3: Se só agora se ligou à Rádio Tâgid, saiba que eu sou o Luís Barbosa e que faço diariamente esta viagem entre a meia-noite e as quatro da manhã, cheia de grandes músicas, que tenho todo o gosto em partilhar consigo.

Espero que lhe saiba tão bem assim ouvir as músicas que trouxe para esta noite, como me sabe a mim passá-las e ouvi-las aqui deste lado. Foram escolhidas a dedo para lhe fazer a melhor companhia possível. Tenha uma boa noite de trabalho, se for o caso. E se não for, bom descanso. Boa noite.

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0: 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A sua ainda não passou hoje? Então continue por aí, pois irá ouvi-la com certeza. Bom dia, boa tarde ou boa noite, dependendo da hora e do local onde nos esteja a ouvir. Seja bem-vindo à Tágide, a rádio dos bons velhos tempos.
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3: A Direção-Geral da Saúde publicou orientações para a gestão de possíveis casos suspeitos do surto de antivírus e indicou que o risco em Portugal mantém-se muito baixo, sem necessidade de implementar medidas preventivas. A orientação enquadra as medidas a adotar pelos profissionais do sistema de saúde português para gestão de eventuais contactos no âmbito do surto de antivírus no navio cruzeiro MV Ondius, na eventual possibilidade de dar entrada em Portugal indivíduos que foram contactos de casos com relação a este surto, explicou o organismo na sua nota na página da internet. A Direção-Geral de Saúde indicou ainda na nota que não existe em Portugal qualquer alteração da avaliação do risco. Os enfermeiros dos setores público, privado e social cumprem hoje um dia de greve ao exigir-se ao Ministério da Saúde soluções para vários problemas que se arrastam nos últimos anos. Convocada pelo Sindicato dos Enfermeiros Portugueses, a paralisação vai abranger os turnos da manhã e da tarde, estando ainda prevista uma manifestação em Lisboa, do Campo Pequeno até ao Ministério da Saúde. De acordo com a estrutura sindical, trata-se de uma greve nacional de toda a enfermagem portuguesa, permitindo que os enfermeiros estejam cobertos pelo pré-aviso, independentemente do setor onde exercem a sua atividade. Coincidindo com o Dia Internacional do Enfermeiro, a greve pretende reivindicar, entre outras medidas, a contratação de mais profissionais, o fim dos contratos precários e o pagamento de retroativos entre 2018 e 2021, referentes à progressão da carreira. A Frente Comum dos Sindicatos na Administração Pública insistiu na necessidade do Governo fazer aumentos intercalares nos salários deste ano e apelou à participação dos funcionários públicos na greve geral, já agendada para 3 de junho. Em conferência de imprensa pouco depois da CGTP ter apresentado o pré-aviso de paralisação geral, o coordenador da Frente Comum, Sebastião Santana, afirmou que o Governo age com uma cegueira em relação às necessidades de quem trabalha e defendeu que a paralisação geral será o momento para os trabalhadores do setor público reivindicarem aumentos intercalares e melhores serviços públicos.
4: Nós no dia 14 de janeiro, portanto faz esta semana 4 meses, entregámos ao Governo um pedido de negociação de um aumento intercalar de salários. Já na altura, há 4 meses atrás, se percebia que o aumento do custo de vida, que a inflação ia ter um impacto forte na vida de quem trabalha e os trabalhadores da administração pública naturalmente que iam ser prejudicados por isso. 4 meses depois, e infelizmente, tínhamos razão. A situação só se agravou, é público e notório o aumento do preço da habitação, dos combustíveis, do cabaz alimentar, e 4 meses depois da entrega deste pedido de negociação para aumentos intercalares de salários, o Governo continua a remeter-se ao silêncio. Isto tem duas grandes linhas de análise da nossa parte. A primeira é um total desrespeito pela lei da negociação, em que, perante uma proposta, o Governo está 3 meses calado, abstraindo-se da necessidade de cumprir a lei e de sentar à mesa e negociar. E depois, uma cegueira em relação às necessidades de quem trabalha. Porque este aumento de custo de vida, quando comparado com aquilo que foram os parques, ia-lhe chamar aumentos, mas é melhor chamar-lhe atualização salarial, que se verificou em janeiro, já foi à vida há muito tempo. Portanto, não só continua a ser urgente, como mais que justo um processo que leva a um aumento intercalar de salários e, no caso concreto, tratando-se da Frente Comum dos Trabalhadores da Administração Pública. O Governo não pode continuar a fazer, como ontem mesmo, ontem, creio eu, o Sr. Primeiro-Ministro veio dizer, que Portugal está ótimo em termos económicos, que somos uma referência internacional. Vejamos só que uma das maiores economias da Europa, quando confrontada com aquilo que têm sido a evolução da economia portuguesa, tem, enfim, uma reação de grande solidariedade e abstrair-se daquilo que é a vida de quem produz essa riqueza, e muitos desses que permitem que essa riqueza se produza e que prestam serviços diretos à população são trabalhadores da administração pública, diretamente sobre a sua responsabilidade, e sobre isso o Governo não tem nada a dizer.
3: O sindicalista considerou que, se em janeiro se percebia que a subida do custo de vida e a inflação iam ter um impacto forte na vida de quem trabalha, 4 meses depois a situação só se agravou. O Presidente da República devolveu esta terça-feira a lei que cria a pena acessória da perda de nacionalidade ao Parlamento, depois do Tribunal Constitucional ter chumbado pela segunda vez a proposta. O Presidente da República, António José Seguro, disse: "O anúncio do Presidente da República foi feito no site oficial. De acordo com o disposto no artigo 279, número 1 da Constituição, o Presidente da República devolveu à Assembleia da República o decreto que altera o Código Penal, criando uma pena acessória de perda de nacionalidade, uma vez que o Tribunal Constitucional se pronunciou em sede fiscalização preventiva pela inconstitucionalidade das normas constantes naquele artigo. Após o chumbo do Tribunal Constitucional, já sabia que este era o próximo passo a ser dado. A proposta regressa assim à Assembleia da República pela segunda vez para ser discutida pelos deputados e o PSD prepara-se para deixar cair a proposta." Numa entrevista ao podcast Política com assinatura da Antena 1, a Ministra da Saúde considerou que a declaração do Presidente da Associação dos Médicos Prestadores de Serviços, Nuno Figueiredo de Sousa, é de uma gravidade enorme e vai merecer do Governo uma análise jurídica para intervenção, se for o caso. Ana Paula Martins disse que o profissional de saúde em causa está a cometer perjúrio, afirmando algo que não pode comprovar porque não conhece a legislação aprovada. O programa Alentejo 2030 tem aberto até 10 de julho um concurso para apoiar projetos inovadores de combate ao despovoamento na região alentejana, com uma dotação de 1,2 milhões de euros. Foi divulgado esta terça-feira em comunicado. A Comissão de Coordenação e Desenvolvimento Regional do Alentejo explicou que o concurso, cujo aviso foi publicado na sexta-feira, tem como objetivo apoiar ações inovadoras para responder ao desafio demográfico da região no âmbito das parcerias para a coesão não urbanas. Segundo o organismo, o concurso tem uma dotação de 1 milhão 253 mil euros. As candidaturas destinam-se exclusivamente a entidades identificadas nos planos de ação das parcerias para a coesão não urbanas previamente aprovadas no âmbito do programa Alentejo 2030. Quanto ao futebol distrital, jogou-se a fase de apuramento de campeão da 2ª Divisão Distrital, jornada 2, Moçarriense 5, Atalhoense 0, Salvaterrense 2, Vasta Gama 0, Pegue 0, Ouriquense 4. Primeiro lugar para o Ouriquense com 6 pontos, em segundo lugar o Vasta Gama com 3, Pegue com 3 e Moçarriense com 3 e ainda Salvaterrense com 3. O Atalhoense é o último, tem 0 pontos. Quanto ao Inatel, na Série 1, quartos de final, Sabaxeira 1, Estevense 1 e depois tome nota, ganhou a equipa do Estevense por 13-12 na transformação de grandes penalidades. Passo dos Negros 1, Tramaga 1, ganhou a equipa do Passo dos Negros por 7-6 na transformação das grandes penalidades. 6-4 Figueirense 2, Pegões 5 e Vendos 1. Nas meias finais, o Passo dos Negros vai jogar com o Estevense e o Seixa com Pegões. Para além da final e do jogo do 3º e 4º classificados, este ano a festa do futebol tem necessidade de apurar o 5º classificado, uma vez que Santarém coloca 5 equipas na fase nacional do Inatel. Assim, para além do Passo dos Negros, Estevense, Seixa e Pegões, o 5º classificado será apurado no jogo entre os vencedores do Tramaga Sabaxeira e do Eventos Figueirense. Os 3 jogos finais acontecem na festa do futebol na Chamusca, a 23 de maio. Quanto à Série 2, União da Chamusca 1, Montinhos dos Pegos 1, ganhou na transformação dos penaltis os Montinhos dos Pegos por 6-5 e a Chamusca foge assim ao festa e a Chamusca vê segurada a hipótese de jogar-se a final em sua casa. O Santadense empatou 0-0 com o Carvoeiro, a equipa do Conselho de Mação foi mais feliz e ganhou 4-3 nos penaltis. A Bem Posta perdeu 0-1 com a equipa do Recreio de Vila Nova da Rainha. Já as Centeiras receberam os Parteiros, que ganharam por 2-0. E é tudo contando isso, isto tenha a continuação de uma ótima noite. Fique por aí que fica bem.
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0: Que bom que é recordar grandes músicas e, melhor ainda, é recordá-las consigo. Boa noite, seja bem-vindo. 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

0: Viva! Boa noite! Sabe o quão bom é saber que está aí desse lado para ouvir todas as músicas que escolhi para passar esta madrugada? Pois é, muito bom mesmo. Espero que goste. Obrigado por estar connosco.
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0: 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Recordamos aqui, todos os dias, grandes músicas e grandes cantores, muitos dos quais de quem já nem se ouvia falar há muito tempo. Mas nós não esquecemos nem deixamos que se esqueça, e é tão bom recordar.
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